0: próximo aqui a votação dele. O Jean Volpato é o mais votado aqui, né? Jean Volpato é o mais votado entre eles aqui. Deixa eu dar uma olhada aqui. O Jean Volpato tem 48.159 votos. É o mais votado entre os quatro daqui.
1: Muito bem, assim a gente pode também.
2: Acabei de receber aqui imagens, inclusive, aí da comemoração do Dair Tramontim do Novo. Bastante feliz aí com o resultado da eleição, né?
1: Perfeito.
2: Inclusive, acabou fazendo um discurso. Discurso esse que vai estar daqui a pouco também nas nossas redes sociais, né?
1: Muito bem, segundo turno, então, para presidente, né? Santa Catarina já elegeu Jorginho Melo, Carlos Bolsonaro e Carol Detone também no Senado, né? E assim a gente termina também a nossa transmissão aqui da apuração das eleições do 2026.
2: É o nosso muito obrigado a você que ficou com a gente, acompanhando voto a voto, os resultados e toda a repercussão deste primeiro turno. Foi um domingo, claro, de muito trabalho, com nossas equipes mobilizadas desde as primeiras horas da manhã até o fim da apuração, tudo para levar informação com agilidade, responsabilidade e, claro, acima de tudo, credibilidade. Obrigado mesmo pela companhia, pela confiança aqui no nosso trabalho. Eleições 2026, a escolha foi sua, informação mais uma vez esteve aqui na Clube FM e também na Jovem Pan. Agradeço também por aqui quem esteve conosco nessa cobertura desde as primeiras horas do dia, repórter Gabriel Menezes, Arnaldo também com a gente aqui na bancada.
0: Muito bem, e amanhã nós já vamos 6:30 da manhã no Bom Dia Clube já trazer as principais informações aqui em 89.1, inclusive aí com comentários também, e vamos buscar aí o final dessa análise, o final dos números, e na Jovem Pan também a partir das 7 horas da manhã, 88.7, né? Também as informações. Você pode acompanhar aqui nas duas emissoras da Força do Rádio. É muito bom estar mais uma vez, muito bom estar com vocês aqui, né? Com essa equipe toda aqui fantástica, equipe que não está aqui no estúdio, mas esteve na rua ajudando também. E também mais uma eleição, a gente poder fazer essa apuração, esse acompanhamento da apuração, porque é a festa da democracia.
1: É verdade, né? Muito obrigado, Arnaldo, Maurício Catani, Gabriel Muniz também estava na operação aí de 88.7, Gabriel Menezes, Daniel também estava com a gente também, toda a equipe que estava na rua aí também, trazendo as informações para você ficar bem informado aqui na Clube em 89.1. Catani te convida a falar aquela frase, né? A voto é aqui, mas a informação é aqui, como é que é?
2: A frase, né? A frase dessas eleições. Na verdade, a escolha foi sua, mas a informação, mais uma vez, foi por aqui.
1: Obrigado a todos. Amanhã a gente volta com mais informações, 6:30 da manhã. Você fica agora com a Rede Clube Brasil. Porque tá na Clube?
2: Tá bom demais.
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1: Mais amor e menos drama, né? Não é melhor? Eu acho.

0: vem esse nome é Richard com Kiss Me.
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0: Flávio Bolsonaro do PL e Luiz Inácio Lula da Silva do PT seguem em disputa no segundo turno da eleição para presidente da República. Os dois candidatos foram os mais votados no primeiro turno, segundo dados do Tribunal Superior Eleitoral. Com 99,22% das urnas, Flávio Bolsonaro teve 47,17% dos votos, com 55.845.810 votos. Já o presidente Luiz Inácio Lula da Silva ficou em segundo lugar com 44,99%, com 53.259.137 votos. A nova votação está marcada para o dia 25 de outubro. Você curtindo a sua clube? Participa no 0800-342-1055, pede sua música, manda beijos e abraços. Lembrando pra você que daqui a pouquinho, às 10 da noite, rola mais uma edição do Love Songs, tocando as canções mais românticas, fazendo seu coração bater mais forte. Aliás, final dessa hora tem duas vagas para o encontro marcado com Zé Neto e Cristiano. Conta aí, como a dia dos outros te tira do céu.

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0: Clube, a rádio oficial da música boa, Rihanna com Diamonds. Night Club. Então, como a linha dos outros te tira do sério, Rosineia, fala comigo.
1: Eu não gosto da mania que tem gente que passa do limite nas brincadeiras de mau gosto.
0: Entendi.
1: Eu não gosto disso. Não gosto que façam comigo nem que façam com os outros. Isso me chateia. Me põe nas promoções, quero muito ganhar esses dois ingressos aí pro Zé Neto e Cristiano. Tá na clube? Tá bom demais.
0: Um beijo, minha linda. Obrigado pela sua participação. Uma ótima noite. Tá valendo duas vagas para o encontro marcado com o Zé Neto e Cristiano. Continua participando no 0800 342 10.

0: oficial da música boa, Backstreet Boys, I Want It That Away.
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0800-342-1055. Você participa, grava sua mensagem de áudio. Lembrando que no final dessa primeira hora do Love Songs, tem de presente para você ventilador da Mondial. Bom, a Clube quer saber: você consegue manter uma amizade sincera com o seu antigo amor, seu ex-namorado ou namorada? Conta pra gente. Segue a Clube no Instagram, @ClubeFMBrasil. Nessa primeira hora tem Phil Collins, Titãs, Alejandro Sanz. A gente começa muito bem com a Kelly Clarkson, Because of You, no Love Songs, pra você.

Blunt, Kelly Ham, Kelly Clarkson com Because of You. Em Taguatinga, um abraço pra Cristina, também o Rafael e a Bianca. Samambaia, Luciano, Marcos e a Juliana. Planaltina, Tatiana, o Eduardo e a Larissa. Em São Domingos está a Rosana, o Claudemir e a Camila, ouvindo a sua clube. Para você uma ótima noite, obrigado pelo carinho da sua audiência. Tem ventilador da Mondial. Você participa no 0800-342-1055. Conta pra gente aqui da clube. É possível manter a amizade sincera com o ex ou a ex? Alejandro Sanz, coração partiu.

0: rádio oficial da música boa, no Love Songs pra você. Celine Dion com By Heart, Will Go On. Boa noite de domingo, você participa do 0800-342-1055. Guto, qual presente que tem? Tem de presente pra você, ventilador da Mondial. Você acredita que é possível manter uma amizade sincera com um amor antigo? Com a ex ou com o ex? Grava sua mensagem de áudio. Boa noite, Cláudia.
1: Eu acho, não é impossível, mas é muito difícil, porque término sempre fica assim, uns requisitos de mágoa, umas coisas assim, só se for muito bem resolvido.
0: Verdade.
1: Mas eu acho que não é possível. Aqui é clube, tá na clube, tá bom demais. Beijo, fica com Deus e tchau.
0: Beijo, meu bem, você ouvindo a sua clube. Esse é o Love Songs, até meia-noite.

Rádio Oficial da Música Boa, você ouviu Po Young, Every Time You Go Away, pra você no Love Songs. Uma ótima noite, participa do 0800-342-1055. Você conta se é possível ou não manter amizade sincera com o ex-amor. Sua ex-namorada, seu ex-namorado. 0800-342-1055 tem de presente ventilador da Mondial. E agora tem um clássico do passado, a Ha com Crying the Rain.

0: rádio oficial da música boa, Heart com Alan.
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0: Tem sim, ventilador da Bond. Quem se deu bem foi a Sabrina Costa Teixeira de Santa Bárbara, pelo no telefone 7345. Você continua participando na sua clube. Esse é o Love Songs. Tem caixa de som da Aiva de presente pra você no final do Love Songs, na próxima hora.
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0: 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Boa noite.

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2: Na Clube tá bom demais, agora tem Aerosmith na sua noite.

0: Clube, a rádio oficial da música boa, Rita Lee, Desculpe o Auê. Na sua noite de domingo, você participa do 0800-342-1055. Você acredita em amizade sincera com o ex ou com a ex? Conta pra gente, Mauro.
1: Bom, acho que dá sim pra ter amizade com uma pessoa assim, com ex, com certeza. Né? Acho que tudo tem que saber separar. Acho que vida que segue, não deu certo, não deu, mas nem por isso a gente não pode deixar de ser amigo, né? Amigo não, pode só de se dar bem, vamos dizer assim. E vida que segue. Grande abraço, tá na clube, tá bom demais.
0: Obrigado pela sua participação. Tem caixa de som de presente pra você. Quem tá na sintonia da clube é a Tainara. Um beijo pra você, Tainara. E na sua noite, música boa, você ouve na sua clube, no Love Songs. Segue a clube no Instagram, @clubefmbrasil, pra você ficar por dentro de tudo que acontece. Michael Bublé, Home.

Clube, a rádio oficial da música boa, Duran Duran com Come and Down. Um abraço aqui pra Ana de Assis, Chateaubriand. Trabalha com o aplicativo. Um beijo pra você, tá, Ana? Aliás, você ligado na sua clube, participa do 0800-342-1055. Mandar um beijo aqui pra Andréia Dias, também a Tainara, a Sofia, tá todo mundo ouvindo a clube. Final dessa hora, tem presente pra você? Tem sim. Ai, Guto, qual que é o presente? O presente na sua clube é uma caixa de som da Aiva. Então, grava sua mensagem de áudio no 0800-342-1055 e conta aqui na clube se é possível manter a amizade sincera com o ex ou com a ex. O que que você acha? Continua o Love Songs pra você nessa segunda hora, recordando um clássico do passado na voz da Annie Lennox. Why?

Clube, a rádio oficial da música boa, Dino Vanelli com Rush to Be in Love, a sua noite no Love Songs. Aliás, participa do 0800-342-1055 aqui na sua Clube. Agora tem Beyoncé, Halo,

0: Clube, a rádio oficial da música boa, Elton John com Sacrifice. A sua noite. Para fechar muito bem, mais uma edição do Love Songs.
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0: Tem presente sim, caixa de som da Aiva. Quem se deu bem? Foi Murilo Gomes Andrade, final do telefone 6215. Eu, Guto, fico por aqui. Vem aí a Flavinha, a sua noite com Por Amor.
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1: Muito obrigada, Guto, pela sua entrega. Por aqui, agora a gente segue junto, tá? Prazer, eu sou a Flavinha. Uma hora só de música, na real são duas, mas a partir de agora a gente vai entregando aos poucos o nosso carinho, a nossa emoção. E lembrando, tá? Nas eleições dos nossos corações, você, ouvinte clube, é eleito em primeiro turno, em primeiríssimo lugar. Obrigada pelo seu carinho, pela sua audiência, pela sua sintonia. Segunda-feira, 5 de outubro, apertamos o play na temporada 10 de 2026. Tá começando agora o Por Amor da Sua Clube. Flavinha chegando por aqui para te trazer muita música boa e presente. Tem convites pro show Registro Histórico do Luan Santana. Participa conosco 0800 342 1055. Jason Mraz na sua

que é Clube Sandy Júnior, as quatro estações, no Por Amor da Sua Clube, lembrando que finalzinho da hora tem convites pro show do Luan Santana. Pra você agora que tá curtindo a Clube, a gente manda beijo. Obrigada a você, turma linda, em Taguatinga, o Marcos, a Luciana, a Isabela, quem ama, mora no Gama, Rafael, Fernanda, a Manuela, em Sobradinho, o Leonardo, a Tatiana e a Bianca, e em Santa Bárbara, o nosso carinho todo pro Paulo, a Cristina e também a Lívia. Quer mandar sua mensagem de amor? Fica à vontade. 0800 342 1055. Take that.

0: coração bata mais acelerado. Vamos então para as mensagens mais lindas.
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0: A Juliana em Braslândia por Marcos, é ele? É, o esposo dela. Quero aproveitar esse momento para te dizer o quanto você é importante na minha vida. Obrigada por ser meu companheiro, por me apoiar e por estar presente em tantos momentos especiais. Eu sou muito feliz por dividir a vida com você. Eu espero que nosso amor continue crescendo a cada dia. Te amo muito. O Fernando mora no Gama. E alô, Priscila, esposa do Fernando. Essa mensagem é pra você. Meu amor, você é uma das pessoas mais importantes da minha vida. E eu sou muito grato por tudo que construímos juntos. Obrigado por cada gesto de carinho, por cada conselho, por estar ao meu lado em todos os momentos. Que nunca nos falte amor, respeito e companheirismo. Eu te amo e te admiro demais. E a gente sabe que a admiração, ela faz parte do amor, né? A Tatiana em Sobradinho pro Bruno, o namorado dela. Eu quero te lembrar o quanto você faz meus dias especiais. Sua companhia, seu carinho, seu jeito especial fazem toda a diferença na minha vida. Eu sou muito grata por ter encontrado alguém com quem eu posso dividir sorrisos, planos e tantos momentos bons. Eu te amo e quero você sempre pertinho de mim. Aqui na sua clube, a música boa não para. Nelly, no Por Amor.

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E você já acessou o nosso site hoje? Clube.fm, tá a fim de faturar um Alexa? Capricha no áudio. 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Abaixo desse áudio, coloque seus dados e boa sorte. A música boa não para, já tem convites.

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0: por amor e tem mais presente. 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
1: 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Essa música fez parte da trilha sonora da novela A Dona do Pedaço.
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1: Gerações no filme Dirty Dancing.
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1: Esse sucesso emocionou no filme

Clube tá bom demais. Seguimos juntinhos por aqui na sua clube. Nossa, como é rápido, né? A gente tá de volta trazendo mais uma hora de música sem intervalos comerciais. E nessa hora também tem presente. Que tal tirar a meninada do celular, colocar essa turminha literalmente pra correr? Tem a Marotinha dia 12 de outubro, ao lado da Torre de TV, diversão pra família inteira. Participa pra ganhar essa inscrição. 0800-342-1055. Música boa também temos. Avril Lavigne na sua clube.

Dalto, muito estranho. Estranho é você não participar das nossas promoções, não acessar o nosso site. Ah, você já segue a Clube no Instagram? Arroba Clube FM Brasil. Deixa eu mandar um abraço aqui, um monte de abraços, na verdade, pra essa turma da madrugada que tá aí curtindo a sua clube. Vicente Pires, o Bruno, a Daniela Caroline. Oi, Braslândia, tudo bem com vocês? Henrique, Simone, Natália, em São Sebastião. Ó, oh, quem tá por aqui? Vocês! Que bom! Bem-vindos, Felipe, Adriana e a Larissa. Em Natal, Roberto, a Vanessa e também a Camila. Os inimigos do fim. Trabalharam ontem, né, nas eleições e agora estão aí só descansando. Aproveitem, meus amores. Vocês merecem muito. Aqui na sua clube, a música não para. Pink Nate, Rose. 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

0: tá bom demais, Caetano Veloso, sozinho. Quem disse que você tá sozinho? Aqui na sua clube, a gente ama te fazer companhia onde quer que você esteja. E pra você que tá acompanhado, que mandou aquela mensagem de amor, se liga, ela vai rolar agora.
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0: O Alexandre, ele mora na Ceilândia, pra esposa dele, a Renata. Às vezes, na correria do dia a dia, nós não conseguimos falar tudo que a gente sente. Mas hoje, Rei, eu quero dizer que você é essencial pra mim. Obrigada por ser minha parceira, por todo o carinho, por caminhar comigo em cada fase da vida. Eu tenho muito orgulho da nossa história. Eu te amo muito. Já a Patrícia, ela mora em Vicente Pires, pro Diego, o marido dela. Meu amor, eu sou muito feliz por ter você ao meu lado. Obrigada por cuidar de mim, por me fazer sorrir, por compartilhar comigo tantos sonhos, tantos carinhos, tantos desafios. Eu amo a sua companhia. Eu gosto de comemorar cada conquista nossa. Você é muito especial pra mim. Eu te amo demais. Aqui na sua clube, Tiziano Ferro. É?

Música mais linda, você tá aí participando conosco. Ah, deixa eu te lembrar da sequência. Sequência, R$5.000 de presente. E o que é que você faz? Anota todas as músicas que tocarem nos seguintes horários: 9 da manhã, 1 da tarde, 7 da noite. Ah, clube, passa dia de domingo, passa feriado, passa. De domingo a domingo a gente tá com a sequência e 24 horas por dia a gente espera que você mande a sequência que você anotou. Acrescenta os seus dados e boa sorte. Finalzinho da hora tem convite, tem inscrição pra Marotinha, dia 12 de outubro, o seu pequeno atleta se movimentando. Aqui na sua clube você curte Alphaville.

0: despedir agora. A gente volta a se encontrar logo mais às 6 da tarde no Happy Hour. Pois é, que coisa boa, gostou da novidade? Eu me amarrei, tá de volta mais tarde? Gente, bom demais. Falando em tá de volta, quem tá de volta depois desse fim de semana? Quem? André.
1: Eu.
0: André Lima já tá por aqui. Eu vou só entregar o presente agora.
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0: Pra você que participou conosco, Hélida Duarte de Melo, Lusiânia, final do telefone 9598, parabéns. Continua aqui com a sua Clube, continuem participando no 0800-342-1055. A Clube ama a sua companhia. Beijo e até daqui a pouquinho.

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Adele, set the fire to the rain. 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

diversas, né? Tem gente que encara a segunda como um recomeço, tem gente que encara a segunda como um castigo, né? E aí, qual é a sua vibe para começar a segunda-feira? Você começa a semana animado ou já acorda, né? Já levanta na segunda-feira contando os dias para chegar o fim de semana, para chegar sexta-feira? Como que você é? Você começa a segunda já no gás total ou já começa a segunda, poxa vida, ainda falta

0: músicas pra você. Guilherme Arantes, Um Dia, Um Adeus.
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0: Começando a semana, bom demais ter você aqui na clube, tá por aí no seu trabalho, tá descansando, tá levando a gente de carona, então manda sua mensagem pra clube daqui a pouquinho. 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E aí, você tá querendo embarcar nessa com a gente? Então manda sua mensagem pra clube 0800

Nada, né, meu? Começar a semana às vezes exige um esforço maior. Eu quero saber se você já começa a semana animado, naquele gás total, ou já acorda na segunda-feira contando os dias.

nenhum de nós, astronauta de mármore. Pra você um ótimo dia ouvindo Curtindo a Clube, começando muito bem a semana por aqui. Gente, o Brasil foi às urnas e o cenário político nacional e local está sendo desenhado, né? No Brasil, segundo turno confirmado para presidente. E vai acontecer no dia 25 de outubro, tá? Com 100% das urnas apuradas nacionalmente, o candidato Flávio Bolsonaro, do PL, liderou a corrida com 47% dos votos válidos contra 45% do atual presidente Luiz Inácio Lula da Silva. A terceira força foi o Augusto Cury, do Avante, que registrou 2,5%.

candidata Celina Leão, do PP, não fechou a fatura no primeiro turno, hein? Ela obteve 49,93% dos votos válidos. O adversário dela no segundo turno será o professor e sociólogo Leandro Kras, do PT, que alcançou 34,47% dos votos. Outras informações e as informações completas das eleições 2026 você pode conferir no site da Clube, clube.fm. Lá, inclusive, tem

0: Passo Fundo 2. Dá o nosso amigo José Carlindo no Rala, trabalhando, ouvindo a Clube Pirassununga. A Gil Sara, que chegou agora, né, Gil? Do trabalho, tá em casa, de boa, descansando. Super beijo pra você, bom descanso. Uma excelente semana, Gil. Obrigado pelo carinho. E você, onde você está ouvindo a Clube? Já aproveita pra mandar sua mensagem pra gente, finalzinho da hora. Vai rolar par de ingressos pra você curtir Zé Neto e Cristiano, hein? Vai ser no dia 17, na Arena Mané Garrincha, o maior show da história, com certeza. E você, tá querendo entrar nessa com a gente? Então manda sua mensagem pra Clube. Eu quero saber se você começa a semana animado, né? Chega na segunda-feira, você tá animadinho, né? Feliz que está começando a semana, ou já chega na segunda-feira contando os dias pra chegar sexta, contando os dias pro fim de semana. Como que você é? Conta aí pra gente, grava seu áudio. Bom dia!
1: Bom dia, André, meu nome é Vanessa, respondendo a perguntinha de hoje. Olha, antigamente eu não gostava de segunda-feira, não. Já ficava doida pra chegar logo a sexta. Mas hoje em dia eu amadureci e aprendi que a gente tem que aproveitar e apreciar todos os dias da semana da forma que eles são e fazer com que eles sejam cada vez melhores. Sim. Essa é a minha opinião. Aqui é Clube, tá na Clube, tá bom demais.

0: sempre com fone de ouvido ali, ouvindo a Clube, obrigado pelo carinho, pessoal da área de segurança, no Ceasa, nas usinas, os nossos amigos caminhoneiros, carreteiros, motoristas de ônibus, por aplicativo, os taxistas, galeras dos aeroportos, né? 24 horas trabalhando aí e ouvindo a Clube. E você, onde você está ouvindo a gente, já manda sua mensagem também no 0800-342-1055. Já grava aquele áudio respondendo a nossa pergunta de hoje. Eu quero saber se você começa a semana animado. Tem gente que começa a semana no gás, mas tem gente que começa a semana já contando os dias, né? Pra chegar a sexta-feira, pra chegar ao fim de semana. Você faz parte de qual time? Conta aí pra gente, grava seu áudio, manda pra Clube. Tô esperando você por aqui, tá bom? Quem tá ouvindo, começando o dia com a Clube no Gama, tá o Bruno, a Fernanda e também a Larissa, Sobradinho. Bom dia pro Rafael, pra Daniela e pra Camila. Natal, tá o Marcos, a Cristina e a Bianca. Bom dia, meu xará.
1: Fala, Andrezão. Bom dia, meu querido. Ah, pra mim não faz nem diferença, porque eu vou falar só o meu exemplo, porque eu trabalho por escala, então todo dia pra mim é segunda, entendi, é sexta-feira. Então, sim, mas de qualquer jeito tá valendo, mas só da gente tá começando a semana com a graça de Deus, estando vivo, saúde, vamos finalizar ela também do mesmo modo. Sim. Só agradecer a Deus. Tá na Clube? Tá bom demais da conta.

0: Eita, bom demais! A rádio oficial da música boa, Les Capaldi, Summer One, Love D. Chegou a hora de se dar bem, hein? Clube!
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0: Dois ingressos para o evento do ano, Zé Neto e Cristiano, o maior show da história. Vai ser dia 17 na Arena Mané Garrincha. Quem tá levando esse par de ingressos é o Vinícius Moura Ferrão. Ponte Alta, final do telefone do Vinícius é o 9451. Vinícius, parabéns. Se deu muito bem na clube, hein?
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voltamos na segunda-feira. Que seja uma semana abençoada, viu? Cheio de coisas boas, pensamento positivo aí, que tudo vai dar certo, com certeza. Eu sou o André, tô na área, ao vivo para todo o Brasil. E você que tá ligado, Ana Clube, também manda sua mensagem pra gente. O nosso WhatsApp é o 0800-342-1055. Você que tá ouvindo pelo radinho, você que tá ouvindo aí pela Alexa, pelo nosso site clube.fm, você que tem o nosso aplicativo também aí no seu smartphone, muito obrigado pelo carinho, tá? Ó, você começa a semana animado, você é daquela pessoa, daquelas pessoas que gostam da segunda-feira, ou você já começa a semana contando os dias, né? Pra chegar sexta-feira. Como que você começa a semana aí? Animadão ou já esperando o fim de semana de novo? 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Olha que presente legal, hein? 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E eu quero mandar esse presente pra você. Então já manda sua mensagem pra clube. Bora abrir essa hora com Alex Warren. Bom dia.

0: legal saber onde você está ouvindo a gente, tá? Ó, quem tá ligado, curtindo a clube, no Guará tá o Felipe, a Luciana, também a Isabela, Paranoá, tem o Henrique, a Adriana e a Juliana. Riacho Fundo, bom dia pra Karen. Em Santa Bárbara tá Morena, ligadona, curtindo a gente. E você, tá no seu trabalho também? Tá de boa, né? Só curtindo as melhores aqui na clube. 0800-342-1055, finalzão da hora, tem pra você churrasqueira elétrica Mondial. Olha que presente legal, hein? Hã? Na hora de fazer aquele churrasquinho, gente, facilita a vida. Já quero saber também o que, que você acha da segunda-feira. Você é aquela pessoa que começa a segunda-feira animado, alegre, no gás total pra começar a semana? Ou você é aquela pessoa que já começa a semana mais murchinho, né? Contando os dias pra chegar ao fim de semana. Como que você é? Conta aí pra gente, vai, grava seu áudio, manda pra clube. Bom dia, Eduardo.
1: Bom dia, clube. Eu gosto muito de começar a semana animado, eu trabalho de plantão, sabe como é que é, né? Não tem disso, é todo dia a dia, mas quanto mais animado você começar, melhor, porque a semana passa mais rápido. Trabalhando de home office, na madrugada, plantão, tá na clube, tá bom demais.

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1: Na Clube, Ana Carolina com São Jorge. É isso aí, pra você um ótimo dia. Gente, ninguém acertou as 6 dezenas da Mega Sena, hein? O prêmio ficou acumulado e pode pagar 92 milhões de reais. Os números sorteados foram 4, 6, 9, 13, 28 e 48. Com 5 acertos, tiveram 118 apostas ganhadoras, com prêmio de 25 mil reais para cada uma. Já com 4 acertos, registraram 8.062 apostas vencedoras que receberão R$ 608 cada. O próximo sorteio da Mega será amanhã. Outras informações também você pode conferir no site da Clube, clube.fm, tá bom?
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1: Já manda sua mensagem pra gente também, porque é o seguinte, ó, final da hora tem a churrasqueira elétrica Mondial. 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E aí, tá querendo? 0800-342-1055 é o nosso WhatsApp para todo o Brasil. Já aproveita também para responder nossa pergunta, né? Eu quero saber se você é daquela pessoa que já começa a semana no gás, animado, começa a segunda-feira feliz da vida, ou você é aquela pessoa que começa a segunda-feira já pensando no fim de semana, já pensando na sexta. Como que você é? Conta aí pra gente, manda sua mensagem pra Clube. Bom dia!
3: Fala, André, bom dia, quem é a Ingrid? Sou do Antônio do Descoberto, em trabalhar agora. Bom, respondendo a enquete aí, a segunda-feira é meio difícil, né?
1: Acordar
3: de madrugada, vai trabalhar, é complicado.
1: Tá bom.
3: Tá na Clube, tá bom demais.
1: Valeu, Ingrid, beijo pra você. Suzane Vega, Luca, bom dia, boa semana.

0: através do 0800-342-1055. Você sabe que a Clube ama te presentear. Finalzinho da hora tem aquela churrasqueira elétrica Mondial. Segunda-feira, meu amigo. Tem dia que é complicado, né? E a segunda-feira é um daqueles dias que as pessoas normalmente não gostam, né? Não curtem muito a segunda-feira. É o seu caso? Você é aquela pessoa que começa a segunda-feira assim meio que se arrastando, pensando já no fim de semana? Ou você já começa a segunda-feira naquele gás animado? Afinal de contas, é um recomeço. E aí, o que, que você acha da segunda-feira? Conta pra gente, manda sua mensagem pra Clube. Bom dia!
1: Bom dia, Clube. Aqui é Cássio da Ceilândia.
0: Ô, Cássio.
1: Tô chegando de viagem agora.
0: Aí, ó.
1: Respondendo a enquete aí, ó. Tava lá na divisa lá com o Tocantins.
0: Rapaz.
1: Essa segunda aí, eu vou começar devagar essa semana, porque chegando de viagem uma hora dessa, aí eu costumo já começar do gás mesmo, e chegar no final de semana já pipocando, porque tá na clube, tá bom demais.

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1: Churrasqueira Elétrica Mondial, a queridinha. Quem tá levando esse presente incrível da Clube é a Magali Maciel Freitas, Recantos das Emas. Final do telefone da Magali é o 6190. Magali, presentão, hein? Parabéns. Começou a semana, ó, com o pé direito.
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1: Começando a semana, sempre é muito bom poder começar mais um dia. Estamos ao vivo para todo o Brasil, seja bem-vindo aqui na Clube. Eu sou o André, junto com você nas próximas horas, batendo aquele papo bem gostoso, tocando muita música boa, relembrando grandes sucessos, né? Nacionais e internacionais, pra gente começar essa

55, já manda sua mensagem pra gente, já vai contando, né? Onde você está ouvindo a Clube. No final dessa hora vai rolar aquele presente. Tem dois rodízios na Galeteria Serrana pra você curtir, saborear do jeito certo. Você vai com acompanhante escolher um dia da semana, hã? Pra poder saborear lá, tá bom? Por conta da Clube. E aí? Tá querendo curtir? Então manda sua mensagem, tá bom? Capricha aí. E o nosso bate-papo de hoje é o seguinte: começar a semana. Você consegue começar a segunda-feira animado, alegre, contente, feliz, né? Você gosta da segunda-feira? Ou você é aquela pessoa que já começa a segunda-feira pensando na sexta, pensando no fim de semana, torcendo, né, pra chegar logo o fim de semana? Como que você é? Conta aí pra gente, grava seu áudio, manda pra Clube. Tô louco pra saber como que você começa a segunda-feira. Diz aí pra gente. Abrindo essa hora com Adele, Set the Fire to the Rain.

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0: 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Bom dia pra você.
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0: Tá levantando, preparando aquele cafezão gostoso, seja muito bem-vindo, hein? Estamos na segunda-feira, sempre é muito bom começar a semana e eu quero saber a sua opinião, se você também gosta, né? De começar o dia, de começar a segunda-feira. Tem gente que não gosta de jeito nenhum. Você começa a semana animado, alegre, contente, feliz, né? Ou você é aquela pessoa que já começa a segunda contando os dias para chegar ao fim de semana logo? Como que você é? Já conta aí pra gente. Manda sua mensagem também, tô esperando você por aqui, tá bom? Itapuã, quem tá curtindo é o Eduardo, a Mônica e a Beatriz. O Naí, quem tá ligado é o Roberto, a Vanessa e também a Thalita. E você, onde você está ouvindo a Clube? São José do Rio Preto, fala Marcelão. O nosso companheiro Marcelo Padeiro, obrigado, ouvindo a gente também. Fala Marcelo, obrigado pela companhia. Parnamirim, tá o Jailson. E você, onde você está ouvindo a Clube? Já já tem aquele rodízio pra você curtir na Galeteria Serrana. Manda sua mensagem. Bom dia.
2: Bom dia, Clube. Aqui é o Kleber, motorista de van da I9.
0: Estou
2: aqui curtindo a Clube FM. Aqui mais um plantãozinho na segunda-feira. Segunda-feira muito é bom de trabalhar.
0: Aí, ó.
2: Entendeu? Por enquanto nós temos nosso emprego.
0: Sim.
2: É isso aí. Tá na Clube? Tá bom demais.
0: Valeu, Kleber. Capital inicial na Clube.

0: Zezé de Camargo, Luciano, Amor Selvagem. Você lembra do palhaço humorista Tiririca? Então, gente, eleitores do Ceará não deram a Tiririca um quinto mandato na Câmara dos Deputados. Isso mesmo, ele teve 4 mandatos. O humorista sofreu uma derrota nas urnas em 2026, uma mudança significativa, né, em relação às outras eleições. Ele não chegou a alcançar 1% do total de votos de quando se candidatou pela primeira vez por São Paulo. O desempenho eleitoral do humorista teve uma trajetória de queda desde a eleição de estreia em 2010. Naquele ano, o Tiririca recebeu 1.300.000 votos. Outras informações também você pode conferir no Instagram da Clube. Se você ainda não tá seguindo a gente, bora seguir, vai lá, é @ClubeFMBrasil.
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0: Você já aproveita também para mandar sua mensagem, que daqui a pouquinho tem 2 rodízios na Galeteria Serrana para você curtir, saborear com a pessoa, com o acompanhante, vai ser bom demais, hein? Você tá querendo? Manda aí, ó, 0800-342-1055. E eu tô querendo saber como que você começa segunda-feira. Você começa a semana, segundona, animado, feliz, alegre, contente, né? Afinal de contas, é uma semana que está começando. Ou você é daqueles que começa a semana já contando, né, os dias pra chegar sexta-feira. Grava seu áudio, manda aí pra Clube. Tô esperando você por aqui, tá bom? Quem tá ouvindo, curtindo a gente no Novo Gama, tá o Ricardo, a Priscila e também a Letícia, Rio Preto, Maurício, a Helena e a Sabrina. E você, onde você está ouvindo a Clube? Barretos, o nosso amigo Paulo Contelli, sempre ligado, ouvindo a Clube. Bom dia.
2: Oi, André, bom dia. Bom dia, ouvintes da Clube FM. Uma semana abençoada pra todos nós. Amém. Eu amo segunda-feira, viu? Pois estou mais disposta, porque muitas vezes descansei no domingo e recarreguei minhas energias, né?
0: Que legal.
2: Isso é muito bom. Um beijão pra você, Karen Santos, Riacho Fundo. Aqui é Clube, tá na Clube, tá bom demais.

0: ser você. Pra você, um ótimo dia, excelente semana. Bom demais ter você na clube.
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0: Tá levantando, já se preparando, né, pra esta segunda-feira, que seja um dia ó, daquele jeito.

0: Tem gente que começa a semana carrancudo na segunda-feira, já contando os dias pra chegar ao fim de semana de novo. E você, faz parte de qual time, hein? Você é do time que levanta já alegre pra curtir a segunda-feira, pra trabalhar mais uma semana pela frente? Ou você é aquela pessoa que já começa a segunda-feira assim, ó? Ah, finalzão de semana, chega logo. No final dessa hora tem dois rodízios na Galeteria Serrana pra você curtir e saborear do jeito certo. Vai escolher acompanhante, vai por conta da clube. É bom demais, hein? Você tá querendo? Então manda sua mensagem. Ô Valdinei, e você, rapaz?
1: Rapaz, a segunda-feira tem que começar bem disposto,
0: tem,
1: viu, André?
0: Tem, tem.
1: Aí vai chegando pro meio da semana, você já vai maquiando. Tá bom, André?
0: Tá bom.
1: E manda um abraço pro meu amigo Zé do Milho.
0: Alô,
1: lá pelo
0: Zé.
1: Barretos. E pro Niltinho, taxista aqui na rodoviária de Varginha, tá na clube, tá bom demais.

0: Você, parabéns, se deu bem demais.
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felicidade, né? Coloca aquele sorriso no rosto que faz toda a diferença e que você tenha, né, capacidade para encarar os desafios que vão com certeza chegar nessa semana. Segundo

0: que aqui a gente começa o dia trocando uma ideia, né?
1: Diz aí, clube!
0: Ó, eu quero saber se você é daquelas pessoas que começa a segunda-feira cheia de disposição, com alegria, afinal de contas, é mais uma semana que está começando, ou você já faz parte daquele time que começa a segunda-feira cansado do fim de semana, já contando os dias para chegar sexta-feira. De qual time você faz parte? E começa a segunda animado ou começa a segunda-feira meio desanimadão aí, tá? Conta pra gente, grava seu áudio, manda pra clube, porque é o seguinte, você sabe que a clube ama, adora te presentear, finalzão da hora, a clube vai separar aqui, ó, já está separado pra você, tá? Dois ingressos pra curtir uma noite histórica, um momento histórico que vai rolar com Luan Santana. Vai ser nesse sabadão agora, na Arena Mané Garrincha. Você imagina você curtindo esse momento histórico, showzaço do Luan na Arena Mané Garrincha com acompanhante por conta da clube. Vai ser bom demais, né? Então faz o seguinte, já passa a mão no seu telefone, manda sua mensagem pra gente, responda a nossa pergunta, cruze os dedos e boa sorte. Abrindo Bom Dia com Ed Sheeran Perfect.

indispensável. Os termômetros oscilam um pouco, viu? Marcando mínima de 16 e máxima que não passa dos 19 graus. Salto do Londra, no Paraná, segunda-feira começa com chuva forte pela manhã, embora ocorra algumas aberturas de sol à tarde, o dia fecha com pancadas isoladas e trovoadas. O acumulado previsto é alto e há alerta amarelo para tempestades. A mínima é de 16 graus e a máxima chega aos 22 graus. Na capital federal, o dia mistura períodos de sol e calor com instabilidade, viu? Ao longo da manhã, o sol pode aparecer entre nuvens com chuva rápida, tá? Chuvinha deve estar caindo por aí. À tarde e à noite, o calor aumenta e o tempo vira trazendo pancadas de chuvas acompanhadas de trovoadas. Os termômetros registram mínima de 19 graus e a máxima de 29, neste momento marcando 19 graus em Brasília. 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Manda sua mensagem, já vai rolar aquele presente. Par de ingressos para você curtir o momento histórico com Luan Santana. 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Você vai curtir esse grande show. Tem dois ingressos esperando por você, hein? Você tá querendo? Então manda sua mensagem pra clube. Tô te esperando por aqui, tá

0: Daniel, o Marguzzi, galera tá lá, ó, no rala, trabalhando e ouvindo a clube. E você, onde você está ouvindo a gente, já aproveita também, manda sua mensagem, tá bom? Ó, eu quero saber se você é daquelas pessoas que acordam assim, feliz, né? Alegre, contente na segunda-feira. Ou você é aquela pessoa que acorda na segunda-feira já pensando na sexta. Qual time você faz parte? Conta aí pra gente. Ô Maria, você gosta da segunda-feira, Maria?
1: Ai, André, eu gosto da segunda-feira.
0: Aí, ó.
1: Eu adoro a minha amiguinha segunda-feira. Eu não gostava da segunda-feira, ah, o tempo que eu era da bagunça, ah, que eu namorava, que eu bagunçava o domingo todinho. Aí na segunda-feira eu amanhecia quebrada. Aí eu não gostava da segunda-feira. Amanhecia com, já com saudades dos namorados. Mas agora como eu não faço mais nada disso, então normal. Tá na clube, tá bom demais. Um beijo.

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Pra você um ótimo dia, viu? Braslândia, quem tá curtindo é o Vinícius, a Fabiana e a Gabriela. São Sebastião, fala Alexandre, a Renata e a Lívia. Recanto das Emas, o Danilo, a Carla e a Eduarda. Chapecó, bom dia pro Paulo, pra Rosana e também pra Mariana. Os melhores ouvintes do mundo sempre aqui. E pra você também que tá acordando agora, um ótimo dia. Aproveite muito bem, viu?

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de ingressos para você curtir Registro Histórico com Luan Santana. 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Manda sua mensagem: 0800-342-1055. Hora de música na Clube Lobão. Me chama. Boa semana.

0: Rádio Oficial da Música Boa, The Cranberries Linger. Pra você, um ótimo dia ouvindo Curtindo a Clube 5:44.
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0: Vamos falar da Mega Sena, gente. Pois é, a Mega Sena acumulou mais uma vez, hein? Ninguém acertou as 6 dezenas. E o próximo prêmio está previsto 92 milhões de reais

0: mais de R$608 cada. O próximo sorteio da Mega será amanhã. 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Tá seguindo a gente? Não tá? Vai lá seguir então, hein? Manda sua mensagem, daqui a pouquinho tem pra você par de ingressos pra você curtir Registro Histórico com Luan Santana. Vai ser nesse sábado agora, você vai curtir com acompanhante por conta da Clube. Eu quero saber se você é aquela pessoa que começa a semana animada, alegre, feliz, contente, ou começa a semana, né? Já acorda contando os dias para chegar logo o fim de semana. Como que você começa a segunda-feira? Alegre ou meio borocochô? Conta aí pra gente. Bom dia.
1: Bom dia a todos. Bom dia, Andrezão, Valdinei. Tô falando da cidade do Gama, respondendo a enquete aí.
0: Manda.
1: Então, segunda-feira pra mim é um dia normal.
0: De boa.
1: Não tem problema com ela. Eu tenho problema com a sexta. O gás já acabou. Tá bom?
0: Tá bom.
1: Tá na Clube? Tá bom demais.
0: Valeu, Valdinei. Abraço.

0: presente pra você.
1: Se deu muito bem, hein? Parabéns. Eu tô indo nessa, já já tem muito mais pra você, um super beijo, a gente se fala amanhã, até lá, valeu.
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Freitas, Mariana Fagundes, Ima de Problema, eu te sigo. 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Não, não.

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2: Ave Maria, cheia de graça, o Senhor é convosco. Bendita sois vós entre as mulheres, bendito é o fruto do vosso ventre, Jesus. Santa Maria, Mãe de Deus, rogai por nós, pecadores, agora e na hora de nossa morte. Amém. E que desça sobre você, sobre o nosso Brasil, sobre nossas famílias, a bênção do Deus Todo-Poderoso, Pai, o Filho e o Espírito Santo. Amém.
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Muito bom dia para você ligado aqui na Clube 89,1 nesta segunda-feira, 5 de outubro, dia do ano de número 278, 41ª semana do ano. Hoje tem lua minguante, hoje é dia de São Benedito, dia nacional da micro e pequena empresa, dia mundial dos professores, dia da ave, dia da promulgação da Constituição de 1988 e também dia mundial do habitat. Na edição de hoje do Bom Dia Clube, a gente fala sobre eleições 2026. Saiba quais são os candidatos de Blumenau que foram eleitos para deputado estadual e federal. Jorginho Melo é reeleito no primeiro turno em Santa Catarina. Também Flávio Bolsonaro e Lula vão disputar o segundo turno para presidente. Tem mais, tem previsão do tempo, tem esportes, tem loterias e o trânsito atualizado para você na Clube em 89,1. Fica com a gente, tá na Clube, tá bom demais.

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Para fechar a primeira sequência aqui do nosso Bom Dia Clube, já já eu volto com muito mais músicas e, claro, também informações para você no Bom Dia Clube.

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Voltamos com mais Bom Dia Clube aqui em 89.1 nesta segunda-feira, 5 de outubro. Falando ainda de eleições, Santa Catarina elegeu Carol Detone e também Carlos Bolsonaro para as duas vagas ao Senado. Vamos falar também das abstenções que chegaram a 19% em Blumenau e em todo o país. 21% dos eleitores não foram às urnas para votar. Tivemos também ocorrências aqui com um motorista com sinais de embriaguez que foi algemado após acidente no bairro Vila Nova. Previsão do tempo, esportes, loterias, o trânsito atualizado para você. Tudo sobre as eleições também. Você acompanha aqui no Bom Dia Clube. 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

0: 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Fechando mais uma sequência musical do Bom Dia Clube, depois do show do intervalo a gente volta com informações dos principais jornais e portais de todo o Brasil e as notícias em primeira mão pra você aqui na Clube. 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
0: 6:33, 6:33, 17 graus a temperatura. Bem-vindo à informação, bem-vindo ao nosso Bom Dia Clube, no ar aqui em 89.1, a rádio que mais cresce em audiência em Blumenau e região. Nesta segunda-feira, 5 de outubro, pós-eleição, dia do ano de número 278, 41ª semana do ano. Hoje nós temos lua minguante. Muito bom dia, Arnaldo Zimmermann.
9: Bom dia, Edson. Bom dia a você que tá aí acordando, tá ligado aqui na Clube, já de manhã cedinho, segunda-feira.
0: Estamos juntos aqui, hoje é dia de São Benedito, dia nacional da micro e pequena empresa. Também reverencio aqui à minha frente, mestre, doutor, professor também, dia mundial dos professores, parabéns, Arnaldo.
9: Muito obrigado. Quando eu digo que a gente tem um monte de data, né? Porque vem o dia do radialista, dia do professor, dia do jornalista, dia do consertador de telhado em dia de chuva. Aí a gente aproveita e abraça, mas parabéns a todos os professores, todas as professoras aí, guerreiras.
0: Daqui a pouquinho vão criar o dia do especialista em pizza, em focaccia.
9: Ah, pois é.
0: Vai ter também.
9: Aí também, né?
0: Aí você coloca no seu currículo também, tá bom? Hoje é dia da ave também. Parabéns pra você que voa aí.
9: Mas olha, sem brincadeira, tem muita gente que além dos pets, né?
0: Sim, claro.
9: Gato, cachorro e tal, gosto muito das aves, não a ave pra ter na gaiola, como se tinha antigamente, mas gosta muito de ave, dos passarinhos. Sim. E tudo e tal.
0: De observar,
9: observar que eles venham perto da casa e tudo. Isso. Mais, e são muito bacanas, vamos falar a verdade,
0: certeza,
9: né?
0: É verdade. Hoje dia da ave, então dia da promulgação da Constituição de 1988, lembra disso?
9: Claro, né? Opa. A gente tava lá e olha, um momento histórico para o Brasil pela Constituição e pelas mudanças aí que ocorreram depois de décadas, né?
0: Exatamente. Também é dia mundial do habitat. Cuide do seu também, que você vai estar cuidando dos outros também, com certeza, né? Vamos lá então trazer informações esse 5 de outubro, segunda-feira, aqui no nosso Bom Dia Clube.
9: Eleições 2026. Você acompanhou ontem a cobertura aqui da Clube FM e da Força do Rádio. E agora a gente faz aí esse balanço. Saiba então quais candidatos de Blumenau foram eleitos para deputado estadual e federal.
0: Jorginho Melo é reeleito no primeiro turno em Santa Catarina.
9: Flávio Bolsonaro e Lula vão disputar o segundo turno para presidente.
0: Santa Catarina elegeu Carol Detone e Carlos Bolsonaro para duas vagas ao Senado.
9: Abstenções chegam a 19% em Blumenau. Em todo o país, 21% dos eleitores não foram às urnas para votar.
0: Incêndio de grandes proporções atinge empresa agora pela manhã no bairro Salto Weisbach, aqui em Blumenau.
9: Motorista com sinais de embriaguez é algemado após acidente na rua Antônio da Veiga.
0: Dois homens com arma falsa foram presos por tráfico de drogas em Gaspar. Tem também os principais destaques de portais e jornais do Brasil.
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0: É claro, o assunto é eleições, né? Folha de São Paulo traz o seguinte: Senado terá ao menos 49 congressistas a favor do impeachment do STF, 5 abaixo no mínimo, né? Plano da campanha de Flávio Bolsonaro é eleger sucessor de Alcolumbre, iniciar o processo de afastamento de magistrados.
9: No Globo, com avanço no Nordeste e viradas contra Lula, Flávio supera a votação de Jair em 2018 e 2022.
0: Gazeta do Povo do Estado do Paraná traz o seguinte: Flávio vira Minas Gerais e Tocantins e vence também Lula em 15 estados e também no Distrito Federal. O raio-x do primeiro turno que fala a Gazeta do Povo.
9: No Zero Hora do Rio Grande do Sul, de Ciro a Tebet, confira os ex-presidenciáveis que não voltaram a se eleger em 2026.
0: NSC Total de Florianópolis, Jorginho Melo do PL é reeleito governador de Santa Catarina no primeiro turno nas eleições 2026.
9: No R7, após 3 décadas, Renan Calheiros fica de fora do Senado, isso lá em Alagoas.
0: Exatamente, mudou bastante coisa. A revista Veja traz o seguinte: Tarcísio vence Haddad e é reeleito governador de São Paulo. O político do Republicanos conseguiu mais de 62% dos votos e derrotou o petista no primeiro turno.
9: No ND+, Lucas Pavanato e Nicolas Ferreira quebram recorde de Eduardo Bolsonaro. Eles estão falando aqui sobre a votação para deputado federal, os mais votados da história do Brasil.
0: No AJ Notícias, homem é encontrado morto em garagem de residência no Alto Vale.
9: No portal O Auditório, saiba quais são os candidatos de Blumenau eleitos como deputados.
0: Destaque também do portal Blumenauense: Flávio Bolsonaro e Lula vão disputar o segundo turno da eleição presidencial.
9: No Informe Blumenau, cervejaria Hofbrauhaus Blumenau abriu as portas nesse sábado.
0: E ainda hoje tem a previsão do tempo, esporte, loterias, o trânsito atualizado para você e você participando com a gente. 991192730. 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
9: Olha, antes até de falar de eleições e tudo mais, vamos trazendo aqui informação sobre esse incêndio de grandes proporções, agora pela manhã, que atingiu a empresa Kremer, aqui da Itupava Seca, a Kremer no Salto Weisbach, que é uma unidade de plástico ali, de fabricação de plástico, um galpão ali com plástico foi atingido, ainda não tem a informação ainda dos detalhes sobre a proporção, mas os bombeiros já passam a informação aqui, o Major Atalaises, ele já diz que isso é de grandes proporções e a gente vê pela imagem, pela fumaça, que atingiu praticamente aquele galpão inteiro ali, pelo menos o galpão inteiro aí, soltando fumaça ali, né? Exalando fumaça daquele galpão inteiro que fica ali na rua Evaldo Enzen, ali no bairro Salto Weisbach, em Blumenau. Então, esse incêndio que é de grandes proporções, tomou uma proporção grande porque no plástico, né? Imagina o incêndio, o fogo se alastra rapidamente. Corpo de bombeiros foi acionado às 5:30 da manhã, mas já em seguida, aí por 5:40 mais ou menos, muita gente em Blumenau de vários bairros estavam vendo a fumaça. Do bairro Escola Agrícola dava para ver a fumaça, da Itupava Norte dava para ver a fumaça, de parte do bairro da Velha dava para ver a fumaça ali no Salto Weisbach, quer dizer, uma boa parte de Blumenau via essa fumaça. É como o céu tá nublado, tem gente tá confundindo aí com o céu carregado, mas a fumaça preta, escura. Então, agora pela manhã, a equipe dos bombeiros ainda está no local ainda, até agora há pouco estava no local ainda, e é o seguinte, o incêndio está contido nesse galpão, que é um dos galpões ali da empresa. Então, segundo o Corpo de Bombeiros, daqui a pouco a gente atualiza, que ao longo do Bom Dia Clube, atualiza para você as informações aí, as consequências também desse incêndio, que é da um galpão de plástico da empresa Kremer Plásticos, ali no bairro Salto Weisbach. O ouvinte que também está pela região, está acompanhando aí, pode mandar alguma informação aqui. Você que está aí passando ali pela região do Salto Weisbach ou parou ali perto, pode mandar alguma informação também, mas a gente vai atualizando aqui as informações com as forças de segurança, especialmente do Corpo de Bombeiros aqui em Blumenau.
10: Exatamente. Para quem não se situa, nesse caso ali dessa rua, da Evaldo Enzen, né? Isso, é. Né? Que liga a Rua Bahia, quase sai praticamente lá atrás, na Cooper do bairro Água Verde, né? É uma ligação que tem ali, no caso, tem uma reta gigante ali e tem esses galpões ali da Kremer Plásticos, incêndio de grandes proporções acontecendo por lá também.
9: Muito bem, a gente vai trazer informações aqui para você, e você, claro que a maioria das pessoas, a gente imagina, estava acompanhando de alguma forma, espero que tenha acompanhado a gente aqui, né? Na Clube FM.
10: Exato.
9: E na força do rádio, mas acompanhando aí a questão eleitoral, ou mesmo quem não se liga tanto em eleições, mas acompanhou aí alguma coisa dos resultados e tudo, então vamos atualizar para você, também para você ficar por dentro aqui, quem é que se elegeu aqui, né? O resultado das eleições, e vamos começar aqui por Santa Catarina, então, e os deputados, vamos com os deputados eleitos e depois a lista aqui de Blumenau, então, para você saber. Olha só, para deputado federal, a Júlia Zanatta do PL foi a mais votada, com a votação recorde, e uma votação recorde muito acima dos últimos recordes, inclusive. A Júlia Zanatta fez 560.223 votos. Para ter uma ideia dessa proporção, ela foi a mais votada para deputada federal em Blumenau, não sendo de Blumenau, sendo lá do sul do estado. Foi a mais votada, a segunda mais votada aqui em Blumenau e a segunda mais votada no estado, coincidentemente, foi Ana Paula Lima, do PT, que fez mais de 201.000 votos. Aí, na sequência, os deputados eleitos aqui por Santa Catarina, deputados federais, Pedro Kizai, do PT, já

Câmara foi a mais votada de novo, né? É disparado, e uma das mais votadas aqui em Blumenau. A Luciane Carminati do PT foi a segunda, depois eleitos deputados estaduais Sérgio Guimarães do União, Lucas Neves do Republicanos, Doutor Vicente do União, Guilherme Colombo do PL, ele que é esposo da Júlia Zanatta, Fernando Krelin do MDB, Mauro de Nadal MDB, Marquito do PSOL, Massoco do PL, Camilo Martins PL, Gessé Lopes PL, Clésio Salvaro PSD, Pepe Colasso PP, Carlos Humberto PL, Oscar Gutz do PL, Osmar Teixeira do Podemos, Jean Volpato do PT, delegado Ulisses Gabriel do PL, Altair Silva do PP, Marcos da Rosa PL, Jerry Comper MDB, Maurício Peixer PL, Juliana Maciel PL, Sorgato PL, William Tonese PL, Tiago Zilli MDB, Bruno Souza PL, Chica do Skudlark PL, Fábio Botelho Podemos, Márcio Machado PL, Fabiano Luz PT, Mário Mota PSD, Napoleão Bernardes PSD, Neudi Sareta PT, Sérgio Mota Republicanos e ainda Padre Pedro do PT, Odair Tramontim do Novo, Rodrigo Minotto do PDT, Ana Carolina do Republicanos. Foram os 40 deputados estaduais eleitos então ontem, dia 4 de outubro, nas eleições 2026. No Senado, eleitos Carol Detone e Carlos Bolsonaro. Para o Senado, os dois do PL. A Carol fez 33,4% dos votos aqui no estado, Carlos Bolsonaro, 25,3%. Na sequência, não eleitos, Espiridião Amin, do PP, 15,3%, Décio Lima, do PT, 10,2%, Afrânio Bopré, do PSOL, 8,1%, Lunelli, 6%, 5,99% do MDB. Os mais votados, outros fizeram menos de 1%. O governo do estado, Jorginho Melo, então se reelegeu governador já no primeiro turno, com 68,98% dos votos, praticamente 69% dos votos. Isso dá 2.942.000 votos, também um novo recorde. Mais votado, o governador mais votado da história de Santa Catarina em número de votos. Ah, não dá para dizer ainda em percentual, porque tem outros percentuais aqui de segundo turno também em outras eleições, mas em número de votos, com certeza. Gelson Mirizio, do PSB, foi o segundo colocado com 15,6%. João Rodrigues, do PSD, foi o terceiro com 13,35%. Só vou passar aqui a presidente da República, a votação aqui no estado, até para quem não acompanhou. Você está aí no carro, está agora pegando aí, né? Acordou e ainda não pegou todos os números finais. Então, aqui em Santa Catarina, Flávio Bolsonaro fez 3 milhões de votos, 66,6%. Lula, 1.127.000 votos. Lula do PT, 25%. O que dá mais ou menos a votação aí, né? Praticamente a votação que os candidatos tiveram, só que no caso de Flávio era o pai, Jair, e o Lula na eleição passada. Quando a gente pega em nível nacional, então, vai ter segundo turno entre Flávio Bolsonaro e Lula. Flávio Bolsonaro fez 47,03% dos votos, Lula, 45,16%. Em quantidade de votos, Flávio fez 56.104.000, Lula 53.879.000. Uma diferença de menos de 2% entre eles. Ontem a gente estava aqui fazendo aquelas projeções, olha, vai dar, ainda pelo jeito, vai dar ali uns 3,5%, depois vão atualizando, 2,5%, ficou em menos de 2%. A diferença, claro que se puder fazer aí uma rápida análise, que nós vamos aí estender daqui a pouco essa análise também, mas fica mais difícil para Lula, porque em tese, pelo menos no papel, né, ou em tese, os outros candidatos teriam uma tendência, o voto dos outros candidatos teria uma tendência de votar em Flávio Bolsonaro, que são candidatos mais alinhados à direita. Mas no segundo turno tudo pode acontecer, até porque a abstenção foi muito grande. A abstenção tem crescido nas últimas eleições. Ela aumentou de 20% em 2022 para 21,08% dessa vez. O número de brancos e nulos não foi tão alto assim para presidente. E votos em branco 1,8%, votos nulos 2,9%, isso em todo o país, não é? Mas a abstenção, as pessoas que não vão votar, tanto aqueles que deixam de votar e depois vão ter que ou até aqueles que justificaram, né, ausência, aqueles que deixaram de votar, né, depois vão ter que resolver essa situação, ou aqueles que onde o voto é facultativo, né, os eleitores com mais de 70 e os eleitores com menos de 18 anos de idade, 16 a 18, que deixaram de votar. Certamente os dois candidatos agora vão atrás dos votos dos demais candidatos e também atrás daqueles que deixaram de votar.

0: no primeiro turno. Nós vamos ter propaganda eleitoral de novo a partir de sexta-feira, né? A gente não sabe ainda exatamente aí o tempo, vamos ver qual vai ser o tempo. Mas para governo não vai ter, então vai ser menor, né?
1: Exatamente.
0: Pelo menos aqui em Santa Catarina vai ter só para presidente, então, né?
1: Uhum. Correto. Não sabendo exatamente o tempo que vai ser disponibilizado para cada um, mas por experiência, acho que nós tivemos a última vez, se eu não me engano, foram 10 minutos de propaganda eleitoral, eram 5 minutos para cada um, quando era presidente. Se eu bem me lembro, no caso. Mas a gente vai ter as regras também que serão enviadas hoje ainda, já vai comunicando também o nosso ouvinte clube.
0: Aqui os outros candidatos aqui, o Augusto Cury fez 2,89% dos votos, Renan Santos 2,24%, Caiado 2,18. Tinha uma expectativa, quem é que ia ser o terceiro colocado, né? Entre o Cury, o Renan Santos e o Caiado, ficaram muito próximos. Uma grande, vamos dizer, se foi uma grande decepção nessa campanha em termos de voto, é o Romeu Zema, né? Governador de Minas Gerais, 0,27% dos votos. Eu cheguei a cantar que ele faria 0,2. Fez isso mesmo, né? A maioria dos votos dele no final ainda foram, né? Foram descarregados aí em Flávio Bolsonaro. Agora, o Romeu Zema, só para ter uma ideia, porque ele foi governador de Minas Gerais por dois mandatos, né? Por dois mandatos. E mesmo em Minas Gerais, sabe qual foi o percentual de votos que ele fez no estado dele, onde ele governou agora, recentemente, por duas vezes? Ele renunciou ao governo em março, e era um governo razoavelmente avaliado na época, né? Pelo menos foi reeleito. 0,8% dos votos no estado dele, estado de Minas. 0,8, quer dizer, nem no estado fazer pelo menos aí uns 10%, né? O Caiado fez 12 lá em Goiás, o estado onde ele governou, o Zema fez 0,8% dos votos, não é? Então, quer dizer, essa tendência que a gente estava observando, que os votos chamados, votos mais à direita, fossem no final canalizados aí para Flávio Bolsonaro, parece que é o que aconteceu. Mas Edson, aqui em Blumenau também a situação até foi tranquila ontem, apesar das longas filas, tempo médio na maioria dos locais aí em uma hora, mais ou menos, o pessoal na fila para votar, registros de uma hora e meia, outros aí falando em meia hora, mas vários locais aí ficaram em 50 minutos, uma hora e pouco, na fila, mas poucas ocorrências aí que chamaram a atenção. Né?
1: Exatamente, eu até fui votar ontem, era 12h40, mais ou menos, em torno de 25 minutos, mais ou menos, para fazer a votação, né? Tranquilo assim, tudo, até teve que fazer atualização mais uma vez do e-título, porque mudou a localização, daí ele pediu mais uma vez assim, tinha que cadastrar tudo de novo, mas é bem tranquilo, até funcionou muito bem, né? Uma ocorrência ou outra que aconteceu ontem também, mas eu não sei como é que, e o pessoal tava deixando para votar meio-dia, né? Achando que meio-dia não ia ter tanto movimento.
0: A gente tava falando aqui ontem, eu e vários de nós aqui fizemos o mesmo, vamos lá meio-dia que vai ser melhor. Aí todo mundo pensou o mesmo, né? E aí aquelas filas grandes, que geralmente é de manhã cedo ali, 8h, 8h30, que dava muita
1: fila.
0: Pessoal
1: quer voltar pra se livrar e aproveitar o dia, né?
0: Aproveitar o dia, né? Principalmente quem vai dar algum passeio aí, fazer alguma coisa, e deixou pro meio-dia. Disse, não, deixa lá a comidinha lá, a panelinha desliga a panela do fogo lá, deixa o almocinho pronto lá e vamos lá voltar rapidinho e voltar pra casa. Não foi rapidinho assim. Pelo menos no local que eu votei, o pessoal tava botando as urnas antigas, escrevendo à mão no papel que caiu na parede, que a Justiça Eleitoral botava lá a urna 587, por exemplo. Aí tem uma urna antiga que era 35.
1: Né?
0: Eles escreviam a caneta, porque o que mais tinha era eleitor sem o e-título, chegando com o título no papel.
1: Antigo.
0: E aí, por exemplo, o meu marca lá 42 no papel, mas na verdade era 597 agora, né? Tive que olhar no e-título. Mas para quem não fizesse isso, eles escreviam lá na parede, no papel, para localizar. Mas quando as pessoas chegam, primeiro tem aqui, a gente pegava a fila errada, porque não perguntava. Aí dizia assim. Quem se informava dizia, essa aqui é a fila qual? Ah, é número tal, beleza. Porque as filas meio que se misturavam, né?
1: Dava uma junção ali.
0: Às vezes dava a volta e se encontravam, e eu vi gente pegando a fila errada e depois descobrindo, não, minha fila é outra, agora vou ter que ir lá pro final. E tem a questão dos idosos, muitos idosos deixaram também para votar ali perto do meio-dia.
1: Exato.
0: Né? E aí eles têm prioridade, eles estavam fazendo aquele esquema alternado, às vezes um idoso e um outro voto, né? E é claro, né? Não dá para dizer assim, cravagar, os idosos demoram mais para votar, né? Até porque seria aí um preconceito que não cabe. É claro que não só idosos, muitas pessoas que, apesar de fazer quase 3 décadas de urna eletrônica, e aí inclusive até alguns mais jovens, ainda tem dificuldade. Qual é a dificuldade? Não é dificuldade em lidar com o equipamento, é dificuldade em entender como é que funciona. E aí demora um pouquinho mais. Por exemplo, apertava lá e não tinha paciência de esperar carregar a foto, fazer o carregamento.
1: Isso.
0: E já clicar, opa, não deu, eu cliquei o confirma e não tá dando. aí falava com o mesário. Tudo isso vai tomando tempo, né?
1: Vai, acaba aí, tomando mais tempo, no caso,
0: e,
1: né?
0: E os mesários avisavam, daqui a pouco dizendo, não, é que não, eles olhavam lá pelo monitor deles, você não terminou o voto ainda, ainda tem que confirmar. Se não tiver certeza que votou certo, aperta o laranja para corrigir e escreve de novo, digita de novo o número que você quer.
1: Isso.
0: E assim ia. Mas tudo isso ia tomando um tempinho, porque daí, em vez de um minuto para votar, levava dois.
1: E dois, imagina com 50 pessoas na fila, já dá um monte, né? E assim, outro problema também foi a biometria, né? Que às vezes não tava funcionando. Você tinha que tentar três vezes. Se na terceira vez não funcionasse, aí você assinava lá no livrinho, no caso, né? No meu caso, tive que limpar umas duas vezes o visor, trocar o dedo, porque são quatro dedos que são cadastrados, pelo menos, para fazer a biometria, quando você faz o título, o e-título, no caso, né? A biometria capturada, e acabou daí dando algum probleminha, e atrasou alguns também, né? Demorava um pouquinho mais para fazer a captura. Não deu, não deu. Ah, agora foi, perdeu. Agora você pode votar. Isso acaba aumentando também o tempo de espera nas filas para votação.
0: E tem aquela velha história que a gente fala até em fila de supermercado, né? Tem gente que quando chega na hora de pagar, ainda vai procurar na bolsa onde é que tá o cartão, onde é que tá o...
1: Vou pensar como vai pagar.
0: O celular, se vai pensar no Pix e tal, tudo isso forma fila. É. Muita gente chegava com o celular e aí tem que deixar o celular fora, né?
1: Isso.
0: Tem que deixar o celular numa mesinha ali separado. Aí, peraí, que eu vou abrir o e-título aqui para olhar aqui como é que é e olhar alguma coisa, quando chegava ali na hora, algumas coisas que acabam travando. Mas ok, agora, o que acontece também é que o número de sessões ficou mais ou menos o mesmo das últimas eleições, só que cada vez mais a Justiça Eleitoral está concentrando as urnas em menos locais de votação. Tira daquela escolinha mais isolada e coloca numa escola maior. Então é mais gente circulando em escolas maiores, quer dizer, em locais de votação maiores, que também ajuda um pouquinho aí a atrasar mais, não é? Mas no geral aí, no geral também a situação estava tranquila também aqui em Blumenau.
1: E também em Santa Catarina, né? A Polícia Militar de Santa Catarina registrou 176 ocorrências nas eleições 2026 aqui em Santa Catarina mesmo. O balanço aponta 20 detenções. A maioria dos registros teve baixo impacto e parte envolveu também propaganda irregular. Quem traz mais detalhes é a repórter Bárbara Amaral, da Rede de Notícias Acaerte.
2: A Polícia Militar registrou 176 ocorrências relacionadas às eleições 2026 em Santa Catarina. Do total, 38 envolveram eleitores com 18 detenções. Também houve 6 ocorrências envolvendo candidatos sem detenções e 5 com colaboradores da Justiça com 2 pessoas detidas. Segundo a Polícia Militar de Santa Catarina, não houve registros de maior gravidade. O comandante-geral da corporação, Coronel Emerson Fernandes, avaliou o primeiro turno como tranquilo na área da segurança.
3: Temos um pleito eleitoral muito tranquilo em termos de registro de ocorrências, em termos de segurança pública em geral. É um volume diminuto, se levasse em consideração que é os 295 municípios do estado, todas as sessões eleitorais.
2: Entre os principais registros apareceram propaganda eleitoral, boca de urna, abordagem irregular de eleitores, corrupção eleitoral e materiais de campanha em vias públicas. Segundo o comandante, quase metade das ocorrências esteve relacionado à propaganda irregular.
3: A grande maioria dessas ocorrências, quase metade do total, elas recaem sobre propaganda irregular, ocorrências de baixo impacto, de baixa gravidade, ocorrências que sequer determinam alguma que seja inusitada, alguma que seja mais grave ou inédita nesse pleito.
2: Ao todo, o balanço contabiliza 20 detenções. Não houve ocorrências envolvendo crianças ou adolescentes. A Polícia Militar manteve equipes mobilizadas em todas as regiões catarinenses com policiamento preventivo, atendimento de ocorrências e apoio à Justiça Eleitoral. Mesmo com os 176 registros, a avaliação da corporação é de que o processo eleitoral ocorreu com tranquilidade na área da segurança pública. De Florianópolis, da Rede de Notícias Acaerte, Bárbara Amaral.
1: 6:56, 17 graus de temperatura, a gente vai ao intervalo, daqui a pouco a gente volta, tem mais informações no Bom Dia.
0: Aí você vai saber aqui também qual foi a votação final de cada candidato a deputado aqui de Blumenau e mais informações sobre as eleições e também o acompanhamento aqui, a atualização sobre esse incêndio ali no bairro Salto Weisbach.
1: O pessoal acabava se iludindo um pouquinho, né? Eu acho que vou fazer uns 30.000 votos. Vamos ver o real? Vamos ver quanto cada um ganhou? Daqui a pouquinho, depois do intervalo.
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3: 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Agora nosso Bom Dia Clube até às 8 da manhã, muita informação para você, 991192730, nome completo, bairro, cidade, você coloca aí também Pizzaria Zandoná, porque sexta-feira tem pizza para você e acompanhante lá na Pizzaria Zandoná, anexo ao posto, anexo ao hotel também, bem no comecinho do bairro Itopava Central, aí na rua Doutor Pedro Zimmermann, participa com a gente, 991192730. Muito bem, a gente vai tentando aqui então atualizar aqui as informações aqui sobre o incêndio aqui na Cremer, então, daqui a pouco já tem mais detalhes aí, um galpão que pegou fogo ali na Cremer Plásticos e Adesivos ali no bairro Salto Weisbar, daqui a pouco a gente já atualiza as informações aí para você então. Vamos seguindo por aqui então com o Bom Dia Clube, não é? Vamos atualizando também outras informações aí para você que nos acompanha. Daqui a pouco já passo aqui a relação também de. A gente já divulga aqui a relação dos candidatos de Blumenau, a votação que fizeram, a votação que cada um fez, até para você saber, né? Quem votou, pelo menos, em candidatos daqui, o que a gente imagina que não é a regra, não é mais a regra também, não é? Faz algum tempo, até porque alguns dos mais votados da cidade para deputado foram candidatos aí de outras regiões, candidaturas aí estadualizadas. Daqui a pouco a gente já fala sobre isso aqui então, né? Nos portais e notícias aí no Brasil também, o mapa da votação, eles vão botando em vermelho e azul para comparar Lula e Flávio Bolsonaro, inclusive por municípios. E é claro, volta aquele mapa que já faz muito tempo, já faz muitas eleições que o mapa é muito parecido, né? Ah, quanto mais para cima, ou lá pro Nordeste, mais vermelho vai ficando, e depois quanto mais para baixo, mais azul. Mas você tem aqueles estados, o que virou aí das últimas eleições é que antes o PT ou Lula ganhava em Minas e Tocantins, e agora o Flávio Bolsonaro ficou na frente em Minas e Tocantins. Foi a diferença desses dois estados. Nos outros é praticamente a mesma situação, não é? Mas sobre isso tudo ainda tem tempo ainda, porque tem todo um segundo turno aí pela frente, e a eleição aí do segundo turno, ela vai acontecer agora nós estamos aqui em outubro, aqui no dia 25, não é? Se eu conferir aqui. Isso. Dia 25 de outubro, a data aí do segundo turno das eleições.
4: Muito bem, 7h04, 7h04, 17 graus temperatura. Tivemos também aqui o balanço das ocorrências na região de Blumenau, e para isso a gente conversa também com o Ricardo Souza, que é chefe do cartório eleitoral aqui de Blumenau. Vamos ouvir.
5: Olá aos ouvintes. Tivemos em Blumenau uma eleição muito calma, uma eleição tranquila. Tivemos apenas pequenas ocorrências em questões de logística com a urna eletrônica. Em Blumenau, ao todo, houve problemas em 4 urnas eletrônicas, das cerca de 800 urnas utilizadas, somente 4 apresentaram problemas durante o período da votação, sendo que somente 2 foram efetivamente substituídas. As outras 2, o técnico da Justiça Eleitoral compareceu à sessão e conseguiu fazer funcionar através ali do reparo no módulo impressor. Então, uma eleição bastante tranquila, ordeira. Tivemos apenas a incidência de grandes filas no período da manhã, mas já que no período da tarde se percebeu-se que as filas tinham diminuído. Em termos de ocorrências policiais, também foi bem tranquila, não tivemos nenhuma prisão em Blumenau, e somente o atendimento de algumas ocorrências em termos de propaganda eleitoral, com o recolhimento de propaganda pela Polícia Militar na área central. Então, o resultado, o balanço das eleições em Blumenau, de forma muito positiva, A comunidade blumenauense exerceu o voto com muita tranquilidade. A totalização dos votos também ocorreu de maneira célere, rápida. Por volta das 19 horas, todas as mídias de resultado, todos os votos já tinham sido lidos e transmitidos e totalizados no site do TRE das urnas de Blumenau. Então, fechamos uma eleição no primeiro turno com grande êxito, sem nenhuma intercorrência, uma eleição muito calma e tranquila.
4: Muito bem, agora 7:06, 17 graus a temperatura.
3: Vamos lá então, vamos trazendo aqui a informação para vocês. Quer saber quantos votos fizeram aí os candidatos aqui de Blumenau a deputado? Então vamos lá, os candidatos a deputado em Blumenau, deputado federal. Ana Paula Lima, 201.377, foi eleita. Eu vou considerar que Gilson Marques, não é com Blumenau, embora domicílio seja Pomerode, mas por ter feito uma grande votação novamente em Blumenau. Então ele fez 117.197, foi eleito. Aí os outros demais é que não foram eleitos, ok? Ismael dos Santos, 74.644 votos. João Paulo Clânio Bim, 41.858. Egídio Beckhauser, 13.738. Maria Regina Soar, 10.833. Cristiane Loureiro, 7.253 votos. Ito de Souza, 6.750 votos. Esse é o total de votos que fizeram em todo o estado, né? Nândia Chocleng, 1.921. Doutora Lisiane Zanello, 1.841. Rose da Itopavazinha, 1.074. Inácio Sperber, 938. Décio Moser, 287. Michele Schwanke, 195. Estadual, 4 de Blumenau se elegeram, né? Vamos aqui por ordem dos mais votados, a votação total no estado aqui. Jean Volpato, 48.204, eleito. Marcos da Rosa, 46.523, eleito. Ivan Nats, 35.606, não eleito. Ele ficou como suplente. Napoleão Bernardes, 34.949, eleito. Odair Tramontim, 32.134, eleito. Os demais aqui na sequência não foram eleitos. Mário Hildebrand, 25.003 votos. Jean Kuma, 12.852. Bruno Cunha, 7.939. Alexandre José, 5.522. Alba, 5.366. Alemão da Lumetal, 5.089. Doutor Natel, 2.189. Coronel Jefferson Schmidt, 1.757. Rafael Gomes, 1.262. Josi Menestrina, 984. Marilise Martins, 873, Alexandre Caminha, 800 e Rafael Lima, 477 votos. O total de votos que esses candidatos que têm domicílio eleitoral em Blumenau, fizeram nessas eleições. Então, considerando aqui uma deputada federal eleita por Blumenau, mas vamos considerar essa segunda vaga aqui acoplada de Gilson Marques, de Pomerode, né? Eleitos deputados federais e 4 estaduais: Jean Volpato do PT, Marcos da Rosa do PL, Napoleão Bernardes do PSD e Odair Tramontim do Partido Novo, os eleitos aqui por Blumenau.
4: Muito bem, agora 7:09, 7:09 aí, portanto, os eleitos aqui da nossa região. Teve, assim, não tivemos tantos representantes quanto queríamos, né? Mas alguns nomes entraram aí também, em nomes conhecidos ainda de outros mandatos, né?
3: Nomes de outros mandatos, Marcos da Rosa e Napoleão Bernardes se reelegeram. Uhum. O Odair Tramontim, a primeira eleição, a primeira que ele vai a deputado, ele disputou duas vezes a prefeito e uma vez a governador. Então, foi testado aí para deputado estadual pela primeira vez e se elegeu. E o Jean Volpato já via, ele é vereador, foi um dos vereadores mais votados, inclusive aqui na última eleição, e ele foi a deputado estadual na última e fez 12.000 votos. De 12.000 ele pulou para 48.000 votos. Olha, agora. Claro, tem uma questão de que ele aumentou muito, ele é muito popular nas redes sociais, tanto para alguns segmentos específicos, mas também ele ganhou essa notoriedade por fazer oposição ao prefeito Egídio Ferrari aqui e fazer oposição ao governador reeleito Jorginho Melo. E aí conseguiu mais amplitude na rede, tanto em dois segmentos que ele atua, que é a questão LGBT e a causa animal, mas também essa popularidade fora. E o próprio PT diminuiu o número de candidatos também, né? Que sempre lançavam vários candidatos aí, acabaram concentrando mais nele. Aumentou também a Ana Paula Lima, aumentou a votação, aumentou de 148.000 para 201.000 votos. Dessa vez ela foi a mais votada do estado do PT, a segunda mais votada no geral. Geralmente o Pedro Czai vinha sendo mais votado do PT nas últimas eleições, dessa vez Pedro Czai em segundo. Agora, uma coisa que chama atenção aqui, a gente já vinha falando antes, que é essa questão aqui dos votos, para os votos mais estadualizados, não é? É uma coisa que chama muita atenção, porque nós tivemos aqui, olha só, a gente já vinha falando que para deputado federal, por exemplo, a mais votada aqui de Blumenau foi a Júlia Zanatta, 34.565 votos, a mais votada de Blumenau. Ana Paula Lima, que se elegeu e é de Blumenau, foi a segunda, 28.939. O Jair Renan Bolsonaro fez 7.327 votos. Quer dizer, candidatos como a Júlia Zanatta, que virou um fenômeno de votação, mais de 500.000 de votos no estado, foi a mais votada daqui. É uma coisa inimaginável décadas atrás. Quem é da política antiga, que conhece aí resultado eleitoral, mas não imaginar que uma candidatura de fora, de longe, seria a mais votada da cidade, porque antes quem era mais votado? Ex-prefeitos e tudo mais. Chama atenção aqui, inclusive, falando em ex-prefeito, dois ex-prefeitos que ficaram longe de ocupar uma cadeira, João Paulo Kleinubin, para deputado federal, prefeito duas vezes, e ele fez só 41.858, ficou muito longe de uma vaga nessa disputa. E o Mário Hildebrandi, para deputado estadual, que fez 25.003 votos, também duas vezes prefeito e vice-prefeito da cidade. Chama atenção como os candidatos locais, claro que Mário Debrand deve ter sofrido um pouco também em questão aí da operação do GAECO, e João Paulo Kleinubin talvez por outros desgastes, mas a dificuldade de candidatos, mesmo pertencendo ao PL, deles disputarem com os seus colegas de partido que tinham um cunho mais ideológico e um voto mais estadualizado. Vem um candidato de fora do mesmo partido deles, faz mais voto do que eles aqui na cidade, né? Foi o que aconteceu. A estadual, Ana Campagnolo, fez 24.068 votos. Ela fez mais do que o Mário Delbrande aqui em Blumenau. Ela fez mais do que um ex-prefeito aqui em Blumenau. Somente os votos de Blumenau. Olha só, em Blumenau, mais votado foi o Odair Tramontim foi o mais votado. Na sequência aqui, só deixa eu dar uma conferidinha rapidinho, porque os mais votados aqui foram deixa eu só pegar aqui o Partido Novo. Odair Tramontim fez 23.298 votos. Aí veio o Jean Volpato, que fez em Blumenau 21.600. Peraí, não, fizeram menos que a Ana Campagnolo aqui, né? Tinha que eu tô abrindo abas aqui diferentes, né? A Ana Campagnolo fez 24.068 votos. Aí o Tramontim fez menos, ela foi a mais votada da cidade, ela foi a mais votada. O Tramontim fez 23.298, o Jean Volpato 21.000. Quer dizer, Ana Campagnolo, ela tem a base eleitoral dela, o litoral ali, né? E Florianópolis, litoral, mas foi a mais votada aqui, superando inclusive outros nomes. O Napoleão Bernardes e o Ivan Nats fizeram em torno de 12.000 votos em Blumenau. Deixa eu dar uma olhada aqui quantos que o Mário Hildebrandi fez em Blumenau, por exemplo. O Mário Hildebrandi fez aqui em Blumenau, só conferindo aqui, né? Já fugiu aqui a lista aqui, mas o Marcos da Rosa fez, até aqui, o Mário Debrand, 17.956 votos em Blumenau, e o Marcos da Rosa 9.220, mas se elegeu pela votação espalhada em todo o estado. A dificuldade de candidatos locais fazerem voto o suficiente para garantir a sua eleição, porque os candidatos estadualizados acabavam dominando aí a votação nas urnas. Agora são 7:14, 7:14. A gente segue também, daqui a pouco a gente vai atualizar essas informações aí sobre o incêndio ali na região da Rua Bahia, no bairro Salto Weisbach. Ainda registros aí de muitas fumaças e tal, muita fumaça, não é? Então a gente vai acompanhando por aqui. Tô tentando contato aqui com a assessora de imprensa ali da Cremer para falar mais a respeito disso, então. E nós estamos em linha aqui com o professor, jornalista e analista político Clóvis Reis, que esteve com a gente ontem aqui na cobertura das eleições aqui na Clube FM, e para ajudar a fazer um pouco dessa análise aqui sobre esse resultado eleitoral. Professor jornalista Clóvis Reis, muito bom dia.
6: Bom dia, Arnaldo, e ouvintes da Clube.
3: Clóvis, o resultado da eleição, vou começar te perguntando o resultado nacional aqui, que para alguns talvez uma forma surpreendente, outros já esperavam esse resultado diante do comportamento das últimas pesquisas, mas de Flávio Bolsonaro ficar na frente de Lula, quase 2% dos votos, algo que nas eleições anteriores não era comum, né? E considerando aí de que os outros candidatos, os principais candidatos aí da chamada terceira via, também teriam um perfil mais à direita, digamos assim, um voto mais parecido com o de Flávio Bolsonaro. Mesmo assim, Flávio fica na frente de Lula. Isso lhe causou alguma surpresa? Como é que você observa essa situação e no cenário nacional?
6: Arnaldo, as últimas pesquisas já indicavam um grande equilíbrio entre os dois candidatos que lideravam a disputa. Inclusive, embora todas as probabilidades indicassem que haveria segundo turno, alguns analistas de pesquisas já indicavam a possibilidade de que a eleição pudesse se definir no primeiro turno, tanto para um lado quanto para um outro. Embora os números indicassem uma ligeira vantagem para o candidato Lula. O que a gente vem observando ao longo do tempo, né, é que as pesquisas, elas passam a ter uma dificuldade de captar certas sutilezas desse novo cenário eleitoral. E que isso acaba impactando no resultado final das eleições, como abstenção, voto branco, nulo e esse voto mais, digamos assim, do interior. Então a pesquisa, ela indicava em certo sentido, mas ainda algum aspecto ela precisa captar melhor, certo? E o que me chamava a atenção nessa reta final, que contrastava com essa aparente vantagem do candidato Lula na pesquisa, era que a campanha do PT vinha adotando um tom muito mais ostensivo nos bastidores, e aquele episódio sintomático envolvendo a questão da padroeira do Brasil, aquilo para mim soou da seguinte maneira: eles sabem de algo que a gente ainda não sabe e estão muito preocupados. E de fato era o que acabou acontecendo ontem nas urnas, né? Que o cenário favorecia muito mais o candidato Flávio Bolsonaro que o candidato Lula, que as pesquisas naquele momento ainda não captavam. Embora, pelo seu comportamento durante a campanha, a equipe do PT certamente já tinha identificado algum movimento nessa direção, razão pela qual deu aquele cavalo de pau na campanha e acabou adotando esse tom que não era muito comum até aquele momento da campanha. Isso ocorreu, a meu ver, por duas situações, três situações em concreto. Primeira, há um natural desgaste do governo, muito tempo no poder, vai acontecendo isso, é mais não do que sim, isso de alguma forma ocorre. Segundo, os candidatos que eram daquele segmento adversário, digamos assim, mais à direita, foram se esvaindo. A campanha deles acabou em nada. Terminaram menores do que acabaram, do que começaram. Terminaram menores do que começaram. E esse voto, que era o voto desse segmento à direita, foi sendo, aos poucos, sendo todo canalizado para o candidato Flávio Bolsonaro. E o terceiro aspecto é que toda essa crise que houve no STF acabou sendo muito prejudicial para o governo, né? Retrato de um momento político que o país vive e que acabou colando muito no governo. E parece que, do ponto de vista doméstico, esses três aspectos tiveram um peso importante para o resultado da eleição. Além, evidentemente, da preferência do eleitor por um novo momento, por novas opções, por um novo caminho para o país.
3: Bom, esse voto aí pautado também pela STF parece que refletiu muito também nas eleições para o Senado por todo o país, né? Ficou um Senado mais conservador, digamos assim, né?
6: É, eu acredito que nós vamos ter aí nos próximos anos, né, nesses próximos 4 anos, um período de mudanças importantes no país. Porque muitas questões que estavam na pauta passavam pela representação política no Senado e agora estão criadas as condições que vão favorecer essas mudanças que eram reclamadas e que viviam circulando, né? Como, por exemplo, a questão da composição do STF, né? Que acabou adquirindo uma importância política muito maior do que deveria ter, né? Acaba sendo aí um poder que tem uma interferência política muito grande. E nas últimas semanas, isso a gente viu de uma forma muito intensa, isso se agigantou, se tornou muito forte no dia a dia das pessoas, e a resposta está aí, nessa nova composição do Senado, que certamente vai ter um impacto grande na forma como o STF vai se comportar daqui por diante.
3: Aqui em Santa Catarina, professor Clóvis Reis, reeleição do Jorginho Melo com quase 69% dos votos e a eleição de Carol Detone e Carlos Bolsonaro, ambos do PL. Alguma surpresa nisso ou dentro do que estava previsto já?
6: Olha, desde o começo da eleição, quando se desenhou essa composição para o Senado, né, já havia uma expectativa de um desempenho eleitoral bastante expressivo para eles, com forte repercussão para nomes tradicionais da política de Santa Catarina, né? E contraditoriamente, foram aqueles nomes que trouxeram para cá, que deram guarida, né? Que deram respaldo para que o bolsonarismo entrasse com muita força no estado. Essa direita, digamos assim, tradicional de Santa Catarina, que deu tanta guarida para a entrada do bolsonarismo, foi a direita que mais perdeu espaço nesse espectro político de Santa Catarina, porque era uma direita tradicional, mas em certo sentido comparada a essa nova configuração, uma direita, digamos, moderada, né? Então foi a direita que abriu esse espaço e que acabou sendo vitimada. Quanto ao resultado para o governo do estado, já havia uma expectativa de um bom desempenho para o candidato Jorginho Melo, né? E ele também aproveitou essa vantagem e se beneficiou dessa vantagem com a redução expressiva na campanha de um dos seus adversários, né? A campanha do João Rodrigues nas últimas 2 semanas, ela acabou ficando muito menor do que começou, né? Espelhando esse quadro nacional de caiado, muito sumido, e dessa grande polarização que acabou se concentrando entre Flávio e Lula aqui na nossa região, né? Também tínhamos um candidato que era o candidato do Lula em Santa Catarina, né? Tínhamos o candidato do Flávio Bolsonaro, e o João Rodrigues nesse cenário, embora sempre declarasse, né? Nessa reta final, tentou declarar e em momentos anteriores tinha se identificado com a pauta do bolsonarismo, acabou sendo engolido por essa polarização que ocorreu PT-PL.
3: Clóvis, falando aqui do cenário local e os eleitos aqui por Blumenau, Ana Paula Lima se elegeu deputada federal, deputados estaduais, Jean Volpato do PT, aí ambulância passando aí, né? Marcos da Rosa do PL, Napoleão Bernardes do PSD e Tramontim do Novo. O que que mais lhe chama atenção nessa eleição para deputado, considerando os candidatos aqui de Blumenau?
6: Olha, me chamou a atenção duas coisas. Primeiro, uma relativa estabilidade na representação, né? Um deputado estadual mais eleito e um deputado federal a menos eleito. Por um lado isso. Por outro lado, me chama a atenção o seguinte, a contradição que esse resultado representa, né? Veja bem, uma região que aderiu fortemente ao PL, né? Ao bolsonarismo, elege uma deputada federal e um deputado estadual pelo PT. E a Ana Paula com uma votação muito expressiva, assim como o Jean Volpato, né? Então, uma região que se identificou e que aderiu da forma como a nossa região, nosso município aderiu ao PL, ao bolsonarismo, chama a atenção que tenha atribuído uma votação tão expressiva a um candidato a deputado estadual e a um deputado federal. E isso confirma o que eu disse anteriormente, ó. Aquelas lideranças locais, tanto no nível estadual quanto no nível local, que abriram as portas dessa região e do estado para o bolsonarismo, acabaram não se beneficiando com esse movimento. Então, políticos tradicionais aqui da nossa região, que aderiram ao PL, que viram no PL uma estratégia para reconduzir seus mandatos ou construir um mandato, né? Acabaram não conseguindo, junto a esse eleitor do PL, a votação que tinham nos partidos aos quais pertenciam anteriormente. Eles identificaram a tendência que havia de voto para o PL, essa tendência se confirmou, mas eles não conseguiram obter, junto a esse eleitor, o voto que, porque talvez a sua identificação com esse segmento, o eleitor não conseguiu perceber. Aquele político que manteve-se naquele espectro onde estava anteriormente, é o caso, por exemplo, do Napoleão Bernardes, conseguiu a recondução ao mandato. É muito interessante esse movimento. A região aderiu muito ao PL e ao bolsonarismo, mas os políticos daqui que abriram as portas para o PL e ao bolsonarismo não se beneficiaram desse movimento.
3: Aí a gente está falando aqui Ismael dos Santos e João Paulo Clânio Bin, que não conquistaram a cadeira para federal, e Ivan Natz e Mário Debrandt não conquistaram a cadeira para estadual, esses quatro aqui do PL. E também dois ex-prefeitos de fora, né? Mário Debrandt e João Paulo Clânio Bin. Isso dá para já fazer um redesenho aí do que pode vir na eleição municipal, ou ainda muito cedo aí para se basear nesse resultado, Clóvis?
6: Eu acho, Arnaldo, que é muito cedo pelo seguinte. Porque esse eleitor aí é um eleitor que a gente precisa entender melhor ainda, sabe? É um eleitor que a gente precisa entender melhor. E a forma como ele está votando dá um grande peso, né? Atribui um grande peso para esse movimento de bastidor anterior, que é o movimento anterior de definição das chapas. Porque a partir do momento em que ele, o partido, o bolsonarismo, o PL, define o candidato, ele é muito fiel a isso, né? Ele é muito fiel a isso. Nesse sentido, eu acho que é muito, muito preliminar ainda a gente fazer uma defesa. Agora, não há dúvidas, né? Que nesse segmento aí, nós temos dois interlocutores muito fortes agora, né? Que é o deputado estadual Marcos da Rosa, que teve uma votação expressiva, e o deputado eleito Odair Tramontim, que se coloca num novo patamar aqui para a construção desse cenário político local. Mas eu acho que ainda é muito preliminar nós fazermos uma projeção, e a gente nesse momento tem que ficar prestando atenção sobretudo como vai estar a articulação interna dentro dos partidos, que é ali, nesse novo espectro que vem se desenhando, que já se ocorre praticamente uma definição preliminar do processo eleitoral.
3: Muito bem. Professor Clóvis Reis, muito obrigado aqui pela participação, pela análise. A gente segue acompanhando aí os desdobramentos dessa eleição, que ainda tem segundo turno presidencial, mas já resolvida a primeira etapa. Muito obrigado e um bom dia.
6: Um bom dia a você e aos seus ouvintes.
3: Clóvis Reis, jornalista, analista político, professor também, participou ontem com a gente aqui na cobertura e agora fazendo essa análise após o resultado final. Então, você acompanhando aqui na Clube FM.
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4: Muito bem, bora de informações com a previsão do tempo também. Trago Emily Ramos, direto da Defesa Civil, nosso Alerta Blue, atualizando a previsão do tempo para você. Muito bom dia, Emily.
8: Bom dia a todos os ouvintes do programa. Bom dia, Clube. No decorrer desta segunda-feira, a instabilidade vai retornar aqui para Blumenau. No decorrer da manhã de hoje, vamos continuar com a presença de nebulosidade. A temperatura máxima hoje varia em torno dos 21 graus, mas entre tarde e noite de hoje, a atuação de um cavado vai trazer a condição para chuva de fraca, moderada intensidade com algumas trovoadas. A partir da madrugada da terça-feira, essa chuva passa a ocorrer de forma mais persistente, ainda com intensidade entre fraca e moderada com trovoadas, e também não dá para se descartar o risco de chuva intensa em curto espaço de tempo entre a madrugada e manhã da próxima terça-feira. A partir da tarde da terça-feira, as instabilidades começam a perder força e se afastar aqui da região do Médio Vale. Da Defesa Civil de Blumenau, meteorologista Emily Ramos.
4: Tá certo, Emily. Obrigado pelas informações. 7 horas mais 31 minutos. Agora 17 graus a temperatura.

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1: Atualizando o trânsito para você em Blumenau e região, vamos falar aqui da Werner Duve, bastante movimentada. Filas que vão além da Philipp Bauer hoje para quem vai acessar também a BR-470, as marginais ali principalmente, né? Tá vindo pelo complexo viário do Badenfurt, pega a fila também, né? Não tá fácil ali a região. Quem tá vindo aí também pela 470, um pouco mais de lentidão e formação de fila sentido Alto Vale, né? Não tem tanta fila para quem vai sentido litoral. Tá falando, passando aí pela Frederico Jens, a Jacob Neischen, né? Bastante movimentada também, né? Vai com calma, vai curtindo as informações aqui na Clube 89,1. Tá vindo pela Doutor Pedro Zimmermann, pega a fila desde a região do aeroporto. Já na questão ali da Gustavo Zimmermann, tá mais longe o negócio, hein? Lá, vai lá, nossa, vai lá perto do antigo ginástico, né? Pra ter uma ideia, a fila. Tá vindo pela Doutor Pedro Zimmermann, um pouco antes da Erich Bells, também tem lentidão. Daí dá uma dissipada e depois começa a complicar aí na região do aeroporto mais uma vez para quem vai acessar a BR-470. Tem bastante fila também aqui na Marechal Rondon, para quem vai acessar depois a Engenheiro Udo Deque, bastante lentidão nesse ponto. Tem o desvio, tem retenção também, tem a restrição, aliás, de veículos mais pesados aí na Engenheiro Udo Deque, né? O que acaba complicando e trazendo mais movimento para aquela região. Tá vindo aí pela Rua Bahia, próximo aí a Johann Hadlisch, aí no, na questão do. Na região do semáforo ali da Carlos Techentin, bastante lentidão, hein? Vai com calma aí também, vai tranquilo. Também na General Osório tem informação de filas para quem vai sentido Rua Bahia e quem vai sentido centro também pega alguma lentidão também na região do Presídio. Ao entorno ali do terminal Água Verde, bastante formação de filas ainda também. Rua Água Branca também, General Osório sentido centro com bastante lentidão, até bem próximo à rótula aí com a Caçadores, aí depois dá uma dissipada. Aliás, outros Caçadores com filas desde a região aí do Posto Márcio, naquela região passa aí a Divinópolis, pouco mais de lentidão ainda nesse ponto. Deixa eu trazer as informações aqui também da João Pessoa, pouco mais movimentada aí perto da igreja, depois dá uma dissipada e vai até praticamente o Morro da Companhia. Aí Morro da Companhia no começo vai bem, aí depois chega na metade, você vai pegar fila, viu? Bastante fila aí na Erma Erg, sentido centro também, bastante lentidão e retenção no trânsito nesse ponto. Tá vindo aí pela o Amazonas, perto do 23B, bastante formação de filas, retenção também aí nos condomínios, também ali, né, perto do Bavária, do Floresta Negra ali, né? Mais retenção e formação de filas nesse ponto. Trazer também aqui a região mais central, falar aqui da Rua Itajaí, tem fila? Tem, hoje a fila tá grande, hein? Hoje a fila passa aí da Casas da Água, tem retenção depois também na 15 de novembro e também na Beira Rio. Filas que vão até o entorno da prefeitura. Pela República Argentina também, ponte tá parada aí, tem bastante movimento ainda nesse momento, lentidão extrema. Vindo pela Via Expressa, filas que vêm desde a região aí do Shopping Parque Europeu, depois pela Engenheiro Paul Werner, lentidão também pega a Rua São Paulo, dá uma dissipada, né? Mas depois acaba piorando um pouquinho mais aí na região da Rua São Paulo, mais próximo da 15. Formação de filas também, deixa eu trazer aqui, na região da Escola Agrícola, na Benjamin Constante, Norberto Searaóis, José Deck. Um pouquinho mais de fila, não tanto quanto os dias habituais, né? Mas tem uma lentidão que vai até próximo ao cemitério da Rua Bahia. São informações do trânsito para você atualizadas aqui na Clube em 89.1. Tem informação? Manda pra gente 991192730.
2: Olha, a gente vai pular aqui, vamos pro incêndio, pra questão do incêndio aí, tá aí no grupo áudios, então, vamos ouvir o Major Tailazes, que tem informações sobre incêndio aí na Kremer Plásticos e Adesivos, no bairro Salto Weisbach, aqui em Blumenau.
3: Senhores, bom dia, aqui Major Tailazes, do Corpo de Bombeiros Militar de Santa Catarina. No momento, equipes do Corpo de Bombeiros continuam aqui, atuando nesse incêndio da empresa Kremer. O incêndio no momento ele encontra-se controlado em um dos galpões da empresa, num local onde é trabalhado com a parte sólida ali de tecidos, né? Antes da fabricação do adesivo. Há alguns focos internos ainda dentro desse galpão, principalmente em virtude de óleo de máquinas aqui que operam dentro desse galpão. Não há registro de vítimas e as equipes continuam atuando nos focos aqui para que o incêndio fique restrito a apenas este galpão do incêndio.
2: Muito bem, tá aí o Major Tailazes então falando sobre esse incêndio. Os bombeiros são acionados 5:30 da manhã, fumaça era vista pela cidade toda, essa região aí da rua Evaldo Enzen, aí no bairro Salto Weisbach, então, e tá confirmando que não teve vítimas, porque já estava circulando informação de que teria fatalidade e tudo mais, já circulando em grupos do WhatsApp, não tem então, não tem vítimas. E tem um outro incêndio, na verdade um princípio de incêndio aqui em Blumenau, na rua Paula Regenbaum, na Fortaleza, um princípio de incêndio num carro, agora 7:12 da manhã, os bombeiros foram acionados. Acidente de trânsito também, atendimento dos bombeiros na rodovia Jorge Lacerda, bairro Poço Grande, em Gaspar. Acidente envolvendo carro e moto, a vítima está consciente, mas tem dores nas pernas e outras partes do corpo. Agora, 7:10 da manhã, esse acidente. Então, outras informações aqui da área da segurança, ainda, deixa eu ver aqui, em acidente de trânsito ontem à noite, houve às 9:30 da noite ali na rua Antônio da Veiga, um acidente ali bem perto da entrada da rua Joinville, que vai pro bairro Vila Nova, acidente envolvendo uma moto Honda CG 160 e um carro, um Honda Fit. Nesse acidente, que acabou não tendo vítimas, mas a Polícia Militar e a Guarda Municipal de Trânsito se envolveram, a PM teve que ser acionada e teve que levar o motorista do carro algemado ainda para a delegacia de polícia. O motorista do Honda Fit, de 41 anos, estava com sinais de embriaguez e, segundo a PM, ele estava alterado, não quis fazer o exame do bafômetro e aí ele foi conduzido com algemas ainda, né? Com algemado, foi levado aí para a central de plantão policial. O guarda de trânsito diz que ele acabou recusando o teste do bafômetro. O motociclista da Honda CG 160 não se feriu aí nessa ocorrência. Eu passei lá exatamente, Edson também passou lá. Sim. Na hora a gente viu, quando eu vi alguém lá, eu vi um deles lá dos envolvidos com a camisa do Brasil, não que a camisa do Brasil fosse culpado, obviamente, mas eu imaginei, sendo vítima ou culpado, eu pensei, vai que alguma encrenca por causa de comemoração das eleições, né? E tudo mais, mas na verdade era um acidente de trânsito, a princípio não registrado aqui ocorrências de porte em função de eventuais confusões aí por causa de comemorações das eleições. Melhor assim, né?
0: Exato, ainda bem, né?
2: Melhor assim.
0: É o rapaz de camisa preta que estava algemado, quando eu passei ele estava sentado no canteiro central ali, bem no semáforo, na frente do Poço Bela Joia, ali quando você vai fazer o contorno para voltar pela Antônio da Veiga, ali ele estava sentado no chão, os policiais ao redor, ele estava sentado algemado no chão, logo à frente tinha um Ford Fiesta preto, e daí tinha moto também, bastante motociclistas ali também, pessoal da entrega também, prestando solidariedade ao rapaz que tinha sido atingido aí no impacto.
2: Até porque aquela...
0: Foi uma confusão.
2: É uma região, muita circulação de motociclistas de entrega, porque muitos bares e restaurantes ali na Antônio da Veiga, né?
0: Exatamente.
2: Então, muita circulação de motoboy com entrega.
0: Mas estava bem alterado o rapaz aí, tá bem alterado aí, de camisa preta e tal, tava no chão aí, tentando gesticular e se exaltando aí com a polícia, e acabou sendo algemado, né?
2: Por isso, o envolvimento tanto da Guarda de Trânsito como da Polícia Militar. E dois homens foram presos por tráfico de drogas ontem à tarde em Gaspar, 4:20 da tarde, e inclusive um adolescente de 16 anos que estava entregando uma embalagem, um homem de 26 que estava no veículo no bairro Margem Esquerda, na rua Pedro Simão. Aí na abordagem encontraram duas porções de cocaína fracionada, foram até a casa do adolescente, tinha um outro homem de 26, aí apreenderam mais uma porção de cocaína, mais porções de maconha, balança de precisão e um simulacro de arma de fogo, uma arma de fogo falsa, R$384 em dinheiro, 4 celulares. Os dois homens já tinham sido presos, apreendido, porque já tinha denúncia e tudo mais, e foram levados para a central de plantão policial aqui de Blumenau, ocorrências da área da segurança.
0: Muito bem, agradecer aqui também o Maicon Jevorovski, que mandou aqui, diz, ó, carro pegando fogo aí perto do colégio Bruno Rotkebaum, no bairro Fortaleza, né? Essa ocorrência que você falou agora há pouco, né? E realmente, olhando aqui no mapa, tem bastante trânsito. Aí na região do ambulatório geral Mário Jorge Vieira, tem bastante lentidão aí na Francisco Valdic, muita atenção, cuidado aí, carro pegando fogo ali. Obrigado ao nosso ouvinte que relatou também essa informação, o Maicon Jevorovski, que a gente vai também pro intervalo, daqui a pouco a gente volta com mais informações aqui no nosso Bom Dia Clube. Fica com a gente, tá na Clube, tá bom demais.

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2: Uma excelente segunda-feira pra você, boa semana. Tá na Clube, tá bom demais. Sete horas mais 46 minutos, 7:46. 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
2: Muito bem, entrevista aqui na Clube, William Souza, que é diretor da Nacho Min, é a culinária mexicana se expandindo e expandindo já há vários anos aqui em Blumenau. Vamos conversar um pouco a respeito, porque é muita gente com paixão pela culinária mexicana, então vamos tentar entender um pouquinho mais, né, algumas curiosidades e o que que existe de novidades aqui em Blumenau. William, muito bom dia, seja bem-vindo aqui à Clube FM.
4: Bom dia, muito bom dia, obrigado pelo convite.
2: Ah, esse negócio do Nacho Min, falar como negócio em Blumenau, conta pra gente, desde quando existe, não é? E qual foi a ideia de montar aí a culinária mexicana aqui na cidade, William?
4: Bom, o Nacho Min, ele surgiu de um sonho, depois que eu morei nos Estados Unidos, na Califórnia, em 2011. Eu conheci a comida mexicana, me apaixonei e de lá pra até 2018 eu fiquei sonhando em ter um negócio de comida mexicana aqui no Brasil. E não sabia nada de empreender e quando criei coragem eu vim para Blumenau e abri um delivery ali na rua Joinville, isso em 2018, em abril de 2018. E de lá para cá foram muitas histórias aí e até chegar a uma rede de franquias.
2: Muito bem, inclusive, né, a Nacho tem aí um ambiente diferenciado, né? Não é só ir lá jantar e almoçar, né? Tem todo um clima, tem tudo mais para deixar você bem dentro do que é no México, na verdade, né? Eu vi que tem, inclusive, tem rings, é isso? Tem ring de luta livre?
4: Tem máscaras mexicanas,
2: máscaras
4: que remetem a luta livre.
2: É mesmo?
4: Por isso que o nome na logo tem uma máscara, né? Dá pra ver aqui uma máscarazinha que remete à luta livre mexicana, que é uma luta alegórica. E foi baseado nessa ideia de sair um pouco do mariachi, de tequileiro e tal, e mais pra essa pegada mais de luta mesmo, né?
2: Que é o mais comum, né? O pessoal usar os mariachis, né? Com as cornetinhas lá, tudo mais, né? Os trompetezinhos tocando, né? Então, ficar um pouco nesse clima, né, mexicano. Agora, quando falam em comida mexicana,

0: me vem à mente, assim, o próprio nacho, né? Quer dizer, o nome, burritos, mas o que que se oferece, assim, como culinária mexicana, que são essas especiarias, né? Que, aliás, é uma culinária muito rica, né?
1: Sim, a culinária mexicana, na verdade, ela é riquíssima. A gente conhece, acho que, nem 10% do que existe, né? É, mas o que é o foco hoje do restaurante é a venda de burritos e nachos, uhum. né? Até o próprio nome nacho, ele vem é uma variação americana que representa aquele Doritos que a gente uhum. já tá habituado a comer, né? E foi por isso até que a gente escolheu um nome, que eu queria um nome bem chicletão, assim, que o pessoal conseguisse lembrar e até fazer brincadeira, né? Que nem da música lá do Nacho, Nacho.
2: Pois é, a gente já falou, tá faltando o jingle disso aí.
1: É, vamos fazer o jingle.
0: É inevitável lembrar da música, né?
1: E foi por isso que veio a ideia. Então, o prato hoje mais consumido, né? Caiu no gosto do blumenauense, do brasileiro em geral. Os burritos são carro-chefe, uhum. Mas o Nath, ele vem ali em segundo lugar como uma porção grande para compartilhar e tal. E tu falou também sobre o ambiente, né? A gente oferece uma experiência, não é apenas a comida, obviamente tem que ser boa, tem que ser de qualidade, a gente foca uhum. muito nisso, mas o ambiente tem que ser um ambiente legal, descontraído, aonde você pode ir de terno ou de bermuda e chinelo, você vai estar se sentindo à vontade da mesma forma, sabe? É um ambiente onde ele é acolhedor para todos os tipos de pessoas.
2: William, o pessoal aí tem um certo exemplo, mas comida mexicana, será que não é muito apimentado, não? Será que não vai fazer mal? Tem gente que acaba assim, não vou lá porque deve ter comida apimentada. Tem para todos os gostos, na verdade.
1: Pois é, isso aí é um pouco de mito, né? Eu diria um preconceito do pessoal. Porque a comida, ela pode ser tanto com pimenta quanto sem pimenta. A maioria dos nossos pratos, eles não levam pimenta. E se levam, é uma dose muito, muito baixa. Uhum. E a pimenta, ela vem do complemento, do molho de pimenta, onde você coloca, né? E você monta do seu jeito. Obviamente, eu tenho também alguns molhos que a gente vende, que são mais apimentados e tal. Inclusive, a gente planta as próprias pimentas. Olha. A gente vai além, né? A gente tem tomate mexicano que não existe no Brasil. Eu fui atrás da semente, planto ela aqui em Ituporanga, num parceiro que cultiva para nós, e a gente busca trazer a originalidade dos pratos. A gente vai além do que simplesmente comprar de um fornecedor e revender. Tem produtos que não existem no Brasil, eu tenho que ir lá plantar primeiro para depois fazer o produto, entendeu?
0: Então o molho não é só um complemento, o molho já é um espetáculo à parte, né?
1: Exatamente.
0: Bom, agora a gente falando nisso, né, essa questão aí da tanto da pimenta para quem gosta, né, ou para quem não gosta, mas o tempero mexicano, ele é diferente, né, de um modo geral, do que a gente tá acostumado, né, por aí, né?
1: Aqui no sul a gente não tá acostumado a comer coentro, por exemplo. E uhum. o coentro, ele é extremamente importante na culinária mexicana. Vou dar um exemplo bem básico. O meu pai, ele vem ali do interior de Santa Catarina, aqui de Lages. Na verdade, do interior do interior, nem Lages é, mas referência mais próxima é lá. Ele nunca comeu na vida comida temperada, né? Com bastante tempero e especiarias. E hoje eu converti o meu pai. Ele é o cara que mais adora comer o nacho chili beans, que inclusive é um nacho que vai mais de 20 especiarias dentro.
2: Caramba!
1: E ele adora aquele prato. Por quê? Porque não é um prato que tem um sabor enjoativo e nem forte, nem apimentado. Mas é um uhum. prato que ele tem um sabor muito rico. E aquele sabor vicia. Entendeu? Certo. Que é do Nacho Chili Beans. Então ele vem, às vezes, me visitar aqui. A primeira coisa que ele faz antes de me ver é ir lá pro restaurante comer um nacho, porque ele viciou. E era um cara que a gente converteu. Ele não comia pimenta, não comia especiaria, coentro, nenhum tipo de tempero. Então a comida mexicana, ela é rica por causa disso. Ela vai ter uns sabores diferenciados que, ao primeiro paladar ali, você sente um pouco de estranheza. Mas depois você vicia. Uhum. Igual a nossa guacamole, que eu acho que é uma das melhores que a gente tem no Brasil.
0: Agora, que interessante que a incentivar as pessoas a saírem daquele comum, né? Saírem do básico e experimentar algo diferente, né?
1: É isso que eu digo. A gente tá desbravando hoje o mercado de gastronomia com algo diferenciado. Uhum. Eu me coloco na mesma posição do sushi há 30 anos atrás, que era algo que tinha recém sido introduzido no Brasil e todo mundo tinha preconceito em relação à comida. Hoje sushi tem um em cada esquina, um melhor que o outro, e eu sonho muito isso com a culinária mexicana, que a gente tenha mais restaurantes, mais pessoas querendo ir para esse lado, porque eu também adoro comida mexicana e quero comer de outros lugares também, né?
2: Coisa boa. Você falou em tomate mexicano, o que que ele tem de diferente? O que ele é diferente do que o tomate que a gente conhece?
1: Você já comeu physalis? Aquela frutinha?
2: Não.
1: É uma casquinha, é tipo um blueberry, assim, só que ele é uma casquinha. O physalis, o tomate mexicano, se chama tomatillo. Ele é uma espécie de physalis, ele é um tomate verde numa capinha que não tem aqui no Brasil. Ele, tipo, parece uma lanterninha, assim, tem uma capa por fora e tal.
2: Eu acho que já eu conheço a frutinha, mas...
1: É, parece uma lanterninha japonesa, assim. E esse tomate, ele não tem no Brasil, então a gente planta pra fazer a salsa verde. A salsa verde é um molho, salsa quer dizer molho em espanhol, né? Salsa verde é um molho que é um, acho que o segundo mais consumido no México. E ninguém conhece no Brasil. E aí, pra conseguir trazer esse produto, a gente foi plantar os tomates e tal. É, esse ano, inclusive, a gente, por causa das chuvas e tal, tá tendo dificuldade de produzir. Então, é um produto extremamente sazonal e ele é bem exótico. É, mas eu sempre quis colocar esse produto no nosso cardápio, porque ele faz realmente diferença quando você experimenta algum burrito ou algum taco com salsa verde. É uma delícia.
2: Muito bem. E agora fala pra gente, quem que foi divisor de águas aí, né? Nachoman começou como um restaurante e hoje tem 25 lojas pelo Brasil, é isso?
1: Sim, mais de 25
2: lojas. O que foi que fez toda a diferença aí nessa hora de espalhar aí pelo Brasil a Nachoman?
1: É, quando eu criei o Nacho, ele surgiu de uma garagem, né? Como todas as boas ideias no mundo saem de uma garagem. Ele surgiu de uma garagem e a ideia desde o início foi fazer algo que fosse replicável. Justamente porque eu tenho esse sonho de fazer com que a comida mexicana seja algo compartilhado e algo popular no nosso país. Uhum. Então, para ele sair de um delivery para virar franquia, houve alguns anos ali de testes, de experiências e tal. O divisor de água foi justamente entender o momento que a gente consolidou o nosso modelo de negócio. A gente viu que não, ele dá certo, ele tem lucro, ele funciona, o produto é bom, já está validado, o pessoal viciou no negócio, né? A gente sabe como fazer marketing. E aí a gente pensou, não, agora a gente está pronto para franquear esse negócio.
2: Perfeito, que bom, legal. Quem quiser conhecer então a Nachoman, pode frequentar o local, consumir no local, pode receber em casa, pode buscar, como é que é?
1: Pode pedir pelo nosso delivery, né? Pode acessar o nosso Instagram também, que é @nachoman. Pode comer no local, na rua Joinville, 861, ali na frente da Defensoria Pública, em Blumenau.
2: Perto da igreja, né?
1: É, descendo a paróquia ali da rua Joinville. Enfim, como nós começamos como delivery, a gente tem uma base de clientes muito forte. A cidade inteira conhece o Nacho pelo delivery. E a gente oferece também o serviço lá na casa, né? A gente tem atendimento normal.
2: Show de bola, hein? 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Tem curiosidade? Tem até esse mito que a gente tirou agora também sobre a pimenta, né? Comida mexicana. Vai lá conhecer, conversa aí com o William, também tá por lá pra atender você também. Sempre simpático, né? A gente já se conhece um bom tempo. Ele que me lembrou depois aqui, conhece o Arnaldo também, épocas passadas aí, né? E falando também sobre a Nachoman, segue eles lá no Instagram, @Nachoman. William, obrigado pela entrevista. E vou dar uma passadinha por lá também, pra conhecer, né? Comer aí um pouquinho mais aí. Fechou. Conhecer um pouquinho mais de pimenta, né?
1: Meu convidado, vocês
2: tá
1: dois.
2: Certo. Beleza. Ampliar o paladar, né? Show de bola. Tivemos entrevista aqui com William Souza, diretor da Nachoman. Vai lá conhecer também, @Nachoman. Obrigado pela entrevista mais uma vez. A gente segue aqui com o nosso Bom Dia Clube, com mais informações em 89,1. Partimos já então para o esporte aqui na Clube em 89,1, também para você ficar muito bem informado. Não tem muita coisa, né? Mas teve esporte final de semana.
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2: Final de semana de eleições, então o esporte não foi o destaque, mas como a Série A do Brasileirão teve uma pausa também para data FIFA, poucos jogos, teve Atlético Mineiro 1, Bragantino 0 no sábado, e aí os holofotes, claro, se dividindo também no futebol feminino, as seleções e outras modalidades, então, no que aconteceu. Brasileirão feminino, a grande final, São Paulo se sagrou campeão brasileiro ao superar o Corinthians em uma final histórica disputada no Morumbis no sábado. O placar ficou 1-1, mas no agregado 3-2 para o São Paulo. Isso que o Corinthians é a grande referência do futebol feminino, campeão de Libertadores, campeão brasileiro. Mas o São Paulo acabou se dando melhor.
4: É verdade, né? Teve aí até uma dúvida sobre, será que vai dar Corinthians, será que vai dar São Paulo? Acabou dando São Paulo mais uma vez, né? Inclusive, na disputa de títulos, o Corinthians tem bem mais títulos até do que o São Paulo. Tem mais informações do esporte para você aqui na Clube, também 89,1. Quer ficar bem informado? Fica com a gente sempre de segunda a sexta-feira aqui, a partir das 6 horas da manhã. Teve amistoso também da seleção brasileira, né? Acabou goleando a Índia em 4-0. Próximo jogo vai ser também contra o Japão, né? Próximo jogo contra o Japão, mas isso só em novembro daí, né? Teve gols aí de Estevão e Pedro, que marcaram no primeiro tempo. Samuel Lino fez 2 gols na etapa final para fechar o placar. E teve Série C também. O Santa Cruz confirmou acesso à Série B, né? Em 2027.
0: Ah, velho Santa, né? Vive subindo e descendo. Santa Cruz confirmou acesso para a Série B de 2027. O time pernambucano garantiu a vaga após empatar em 1-1 com o Maringá. A gente falou Santa Cruz que ele fica sempre oscilando entre a Série A e a Série D. De vez em quando ele belisca lá a Série A também, mas é mais entre a B e a D, né? Agora tá de volta a B. É uma das maiores torcidas e mais apaixonadas lá de Pernambuco. É. Agora acho que perdeu a posição de primeira colocada pro Sport lá em Pernambuco, mas sempre rivalizando com o Sport e o Náutico ali na beirada, né?
4: Exatamente. Agora 7:58, bora falar também de loterias.
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4: Muito bem, trazendo loterias aí, Mega Sena, taran, não tivemos acertadores, está em 92 milhões o prêmio agora, dezenas sorteadas, 04, 06, 09, 13, 28 e 48. Loto Fácil teve um ganhador e o sortudo acabou levando sozinho, né? Nada mais, nada menos que R$1.831.000. Tá pagando sempre, né? Sempre tem sorteio ganhador aí na Loto Fácil. Próximo prêmio é de 2 milhões. A Quina tá acumulada também, 14, 15, 43, 54, 72, 24 milhões é o prêmio também pro próximo concurso. Loto Mania está acumulado em 8,5 milhões também. Não tivemos acertadores na última sexta-feira. No sábado, aliás, no domingo, tivemos aí também. 18,5 milhões. A Time Mania também está acumulada. Também a Dupla Sena mais uma vez acumulou em 7 milhões. Não tivemos acertadores na última sexta-feira. E com isso a gente vai fechar também o nosso Bom Dia Clube.
0: Olha, a gente falou sobre vários assuntos, claro que hoje a questão eleitoral dominou um pouco mais a pauta aqui, além do incêndio, lá um incêndio de grandes proporções na empresa da Kremer Plásticos e Adesivos lá no Salto Weisbach. A gente falou a respeito desse incêndio e falou sobre as eleições também, os resultados, a análise que tivemos aqui também com o jornalista professor Clóvis Reis e falamos sobre, agora tem a disputa no segundo turno, né? Entre Flávio Bolsonaro e Lula no campo presidencial, mas em nível estadual a acabou então, não tem nem campanha, nem propaganda eleitoral. Falamos também sobre acidentes de trânsito e outras ocorrências mais aqui no Bom Dia Clube, que chega ao seu final. Hora do café, não tem pizza hoje não?
4: Não, hoje não tem, tava esperando, né?
0: A pizza de ontem tava muito boa aqui no final da apuração, né?
4: Mas eu tava só pelo resultado das eleições aqui na Clube e pela pizza ontem.
0: Pois é, né? A gente tava aqui aquela jornada longa ali, mas esperando a pizza no final.
4: Exatamente.
0: E agora, quando chega o final do programa, a gente espera aquele café também, né? Da
4: café,
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0: Aqui a gente conta tudo pra você, porque você sabe, né? Tá na Clube?
4: Tá bom demais.
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milhares de flores tomaram conta de diferentes áreas da região num fenômeno conhecido como deserto florido, tá? A água conseguiu alcançar camadas mais profundas do solo e despertou sementes e bulbos que permanecem dormentes por longos períodos. Com as condições favoráveis, cerca de 200 espécies de plantas podem florescer, formando um campo com tons de branco, amarelo e violeta. Bom, em algumas áreas, o volume de chuva ultrapassou os 180 milímetros, algo considerado excepcional para o deserto do Atacama. E de acordo com a Corporação Nacional Florestal do Chile, o auge da floração deve ocorrer ainda este mês de outubro, podendo alcançar aproximadamente 15

região, né? E as autoridades orientam o seguinte, orientam os visitantes a permanecerem nas trilhas autorizadas e não pisarem nas flores como forma de proteger o delicado ecossistema. Agora que deve ficar bonito, deve, né? Imagina, um deserto todo cheio de

de hoje no Dia Mundial do Professor, né? Com aquele professor que marcou aí a sua vida. 0800 34.

0: dia, Clube. Nossa, professor que eu nunca me esqueci, e acho que nem vou, são vários, né? Mas um que marca, toda vez quando eu penso em professor, no dia dos professores e tal, é a Dona Beth.
1: Dona Beth?
0: Deve estar viva ainda, mas já deve estar com mais de 90 anos.
1: Entendi.
0: Foi a minha primeira professora, professora do Prazinho.
1: Eita!
0: Mulher maravilhosa, sensacional, até engasguei de falar. Embarguei as vozes. Mas é isso, cara, aquilo tá bom demais.
1: Valeu!
0: Paulinho de Abuscadão. Ah, quero ganhar a caixa, hein?
1: Boa sorte pra você, Balão! Vamos de Ana Castela, que eu não te esqueci.

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1: 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E na Oktoberfest Blumenau, a festa não fica só dentro dos pavilhões. Os tradicionais desfiles também vão tomar conta das ruas da cidade. É quando a Oktober sai da Vila Germânica e ganha a Rua 15 de Novembro. Bandas, grupos folclóricos, clubes, carros alegóricos e trajes típicos transformam o centro de Blumenau em uma verdadeira Oktoberfest a céu aberto. O primeiro desfile já será na abertura da festa, nesta quarta-feira, dia 7, às 7 da noite. A programação também terá desfiles nos dias 10, 12, 14, 17, 21 e 24 de outubro, na Rua 15 de Novembro. E no domingo, dia 11, a tradição também toma conta da Vila Itopava a partir das 10:30 da manhã. É a cultura germânica ganhando as ruas durante a 41ª edição da Oktoberfest Blumenau.
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9: É a nossa charadinha, valendo par de ingressos para o Kinoplex. Vai curtir um cinemão.

Tira um cinemono aqui no Plex, Ana Cláudia, parabéns. Vamos de Alex Warren aqui na programação da Clube Ordinary. Bom dia. 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

0: Bom dia, Marcos.
1: Bom dia.
0: Aqui é a Denilza Barbosa, Fazendinha, respondendo a enquete.
1: É.
0: Um professor que eu nunca esqueci, que é inesquecível na minha vida, é o professor Marcelo de Educação Física.
1: Ah,
0: eu tenho tanta saudade dele, ele era do meu ensino médio.
1: É.
0: Olha que faz tempo, viu?
1: Eita.
0: Mas pense no professor atencioso com as alunas. Aqui é clube, tá? Na clube tá bom demais.
1: Ele era tão querido quanto o professor Tibúrcio, Denilza.
2: Olá, crianças!
3: Olá, professor
1: Tibúrcio! 0800-342-1055, tô esperando aí a sua participação. Me fala aí qual o seu professor.

0: Jorginho Melo do PL foi reeleito governador de Santa Catarina ainda no primeiro turno. 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O resultado representa 68,98% dos votos válidos aqui no estado. 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
13: É. Navio Daniel. Chitãozinho e Chororó, Navio Roberto Carlos e Embaixador em Alto Mar com Gustavo Lima.

volta do nosso Cine Clube, as trilhas sonoras dos filmes legais, aqueles filmes inesquecíveis. Bom, antes de falar da música de hoje, quero lembrar que tá começando também a nossa sequência clube para você anotar todas as músicas dessa hora e concorrer a R$5.000, tá? Tem presentão na hora também para quem vai responder a enquete, que é o ventilador da Mondial, e agora sim a trilha sonora. Vamos voltar lá no ano de 2013. Essa música é espetacular e a animação é melhor ainda. Tô falando do Meu Malvado Favorito 2, lançado em 2013, que tinha aqueles felizes bichinhos simpáticos animados. Oi, Minions, bom dia!

estarão frente a frente no primeiro debate do segundo turno das eleições 2026 na TV Band, tá? A emissora confirmou nessa madrugada que o confronto será realizado no próximo domingo, 11 de outubro, às 8 horas da noite, nos estúdios do Grupo Bandeirantes, em São Paulo. A confirmação veio poucas horas depois do fim da apuração de votos e da definição de que os dois candidatos

Jair Bolsonaro conquistou aí 47,3% dos votos, enquanto Lula conquistou 45,16%. A diferença entre eles foi de 2.224.960.

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0: Carol Detone e Carlos Bolsonaro, ambos do PL, foram eleitos para representar Santa Catarina no Senado. Carol Detone recebeu 2.694.918 votos, ou 33,46%. Carlos Bolsonaro somou 2.041.840 votos, ou 25,35%. Em Blumenau, Detone teve 135.006 votos, enquanto Carlos Bolsonaro recebeu 105.373. Os dois eleitos assumem pela primeira vez o cargo de senador, com mandatos de 8 anos.
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0: Contagem regressiva, falta pouco para a 41ª Oktoberfest Blumenau. A montagem da estrutura da Oktoberfest está em ritmo acelerado nesta reta final. Nos pavilhões do Parque Vila Germânica, o trabalho não para. São equipes trabalhando na decoração, na cenografia e nos últimos ajustes para deixar tudo pronto para receber o público. E quem vier à festa vai encontrar novidades, entre elas o Schitt & Platz, o Festizette e os Jogos Germânicos. Também estão de volta espaços que fizeram sucesso no ano passado, como o Ginásio do Galegão. A 41ª edição da Oktoberfest Blumenau começa nesta quarta-feira, dia 7 de outubro, e vai até o dia 25. Eu sou o repórter Maurício Catani e sempre vou te trazer os detalhes da maior festa alemã das Américas.
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0: 3251055 é o WhatsApp Clube pra você responder a enquete de hoje no Dia Mundial do Professor. E a gente quer saber o seguinte, né? Qual foi aquele professor ou professora que marcou a sua vida, marcou a sua infância? Ai, marcou um X no seu coração. 0800-342-1055. Ai, lembrando, hein? Daqui a pouquinho tem o ventilador da Mondial de presente. Ô, BH, fala aí pro Henrique, bom dia.
1: Bom dia, clube. Bom dia a todos.
0: Bom.
1: Passando para responder a enquete de hoje.
0: Vai, manda.
1: Professor preferido, professor que marcou minha infância.
0: Quem foi? Quem
1: professor
0: foi?
1: Girafales.
0: Ah, não.
1: Tá na clube? Tá bom demais.
0: Ah, olha a música da Dona Florinda aí, ó. Pra você matar a saudade do seu professor Girafales.

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1: Olha, tem o ventilador da Mondial, que agora tem dona. É a Bruna Cis Antunes do Riacho Fundo. Final do fone 2979. Bruninha ganhou esse presentão da Clube, hein?
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8: Muito bem, começando aqui o nosso Pediu Tocou nesta manhã de segunda-feira, né? 5 de outubro, 9:58, 20 graus a temperatura. Bem-vindo a mais um Pediu Tocou. Você ligado com a gente, participando, mandando sua mensagem. Alô, recado pelo WhatsApp no 991192730. Manda o nome completo, bairro, cidade. Concorre também aqui aos prêmios na programação. Hoje tem par de ingressos para o GNC Cinemas. Cineminha por conta da Clube. Faz quanto tempo que você não vai no cinema, hein? Tá na hora de ir de novo. Vai por conta da Clube. Ainda, né? Também hoje nós temos um par de passaportes da diversão. Dia das Crianças está chegando e a Clube está fazendo essa promoção, né? Durante toda a semana sortearemos aqui pares de passaporte da diversão para curtir Oceanic Aquarium, a Aventura Jurássica, a Aventura Pirata, o Classic Car Show, Cinema 3D também, tá bom? Vem participar com a gente. Vai mandando sua mensagem aqui no 991192730. De falar para você que hoje também é dia de São Benedito, Dia Nacional da Micro e Pequena Empresa, Dia Mundial dos Professores, aos mestres, com carinho, nosso respeito, gratidão e também nossas referências. Também hoje é dia da ave. Olha que interessante, dia da ave, dia da promulgação da Constituição de 1988, que mudou, né? Mudou muita coisa. E também dia mundial do habitat. Cuide bem do seu, tá bom? Bora começar aqui o nosso Pediu Tocou. A gente começa com Matheus e Cauã. Decide aí!

0: Tá na clube, tá bom demais. Danilo e Davi, eu não sou terapia. Bora com participações, recados, seu alô aqui na Clube 89,1, a rádio que mais cresce em audiência em Blumenau e região. Olha, o Douglas Sábio tá com a gente, abraço, quero participar dos sorteios também, par de ingressos para o GNC Cinemas e temos um par de passaportes da diversão também, tá bom? Abraço aqui pra Viviane e Cristina Moreira do Salto em Blumenau, né? É, tá na Clube, tá bom demais, vai começar outubro, né? Todo empolgado ela, semana passada já mandou a foto até de traje típico aqui. Abraço pra você. Camille Bernardes também tá com a gente, Leia Hansen tá ligada com a gente também, né? Hoje é também dia do professor, ela colocou, né? Mas ela foi pronunciada aí também pela Unesco como Dia Mundial dos Professores em 94, para celebrar a aprovação, né? Em 5 de outubro de 1966. Muito bem, né? Até que tem a data também do professor aqui no Brasil, né? Mas essa é a data mundial do professor, né? Bem estipulada e também determinada pela Unesco, né? Quem mais tá com a gente, né? Quero pedir música aqui também, mandando abraço, Letícia Agostinho, do bairro Passo Manso, né? Cineminha com Maridão. Essa noite mais especial, né? Vai ser com os ingressos da clube também. Abraço pra você, tá concorrendo, tá bom? 991192730, Melita Rainer, tá ligada com a gente também? Beijo grande, bom dia. Vamos até a Defesa Civil, nosso alerta Blue. Quem tá por lá é Emily Ramos, traz mais informações também, as atualizações pra gente aqui na Clube 89,1, com a previsão do tempo pra hoje, né? Muito bom dia pra você.
1: Todos os ouvintes do programa Bom Dia Clube. No decorrer desta segunda-feira, a estabilidade vai retornar aqui para Blumenau. No decorrer da manhã de hoje, vamos continuar com a presença de nebulosidade. A temperatura máxima hoje varia em torno dos 21 graus, mas entre tarde e noite de hoje, a atuação de um cavado vai trazer a condição para chuva de fraca, moderada intensidade, com algumas trovoadas. A partir da madrugada da terça-feira, essa chuva passa a ocorrer de forma mais persistente, ainda com intensidade entre fraca e moderada, com trovoadas, e também não dá para se descartar o risco de chuva intensa em curto espaço de tempo entre a madrugada e manhã da próxima terça-feira. A partir da tarde da terça-feira, as instabilidades começam a perder força e se afastar aqui da região do Médio Vale. Da Defesa Civil de Blumenau, meteorologista Emily Ramos.
0: Tá certo, Emily, obrigado pelas informações. 10 horas mais 14 minutos, temos 20 graus de temperatura.
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5: Muito bem, bora só para as velhinhas. A gente começa pelo mundo dos famosos, né? Hoje quem tá de aniversário aqui também no mundo dos famosos é Kate Winslet, né? Atriz britânica, ficou conhecida mundialmente pela personagem Rose, né? Do filme Titanic, Oh Jack, estou voando. E também ganhou o Oscar, né? De atriz pelo filme O Leitor. É, também atuou em outras produções como Brilho Eterno, Uma Mente Sem Lembranças, O Amor Não Tira Férias e Avatar também, né? E o Avatar, O Caminho das Águas, né? 51 anos, tá completando já? Kate Winslet, 51 anos, nossa. A Letícia Orumelo também de aniversário hoje. Ela é atleta brasileira, né? Especializada no salto em distância. Conquistou bronze no Campeonato Mundial de Atletismo em 2022 e marca com a marca de 6,89 metros, né? Também foi campeã sul-americana em 2021 e brasileira em 2022. 29 anos para ela, né? Tem carreira ainda pela frente, né? Quem mais está de aniversário hoje? Deixa eu ver aqui. Participações aqui. Ah, mandar os parabéns aqui para o Guilherme de aniversário hoje. Felicidades, muitos anos de vida. Ele do centro de Blumenau. Parabéns, cara. Também tem aniversário aqui da Estela. Tudo bem, Estela? Ela é do bairro Itopavazinha. Manda um alô pra mim. Todo aniversário hoje também. Parabéns. Felicidades. Seja um dia bem especial. E se você tá de aniversário e não foi citado, fica aqui nosso beijo, abraço e parabéns.
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2: De volta com o nosso pedido, tocou mais participações, recados, seu alô pelo WhatsApp no 991192730. Tem passaporte da diversão, né? Pra curtir o Oceanic Aquarium lá em Balneário Camboriú. Divertido demais, hein? Manda mensagem aqui pra gente, 991192730, bota passaporte da diversão. Eu quero. Pronto, tá concorrendo, né? Mas não esquece de colocar o nome completo, bairro cidade. Tem também um par de ingressos para o GNC Cinemas. Cineminha por conta da clube? Aqui tem.

0: 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Cleiton e Romário, opa, cadê eu? Mandar os recados e abraços pro pessoal que tá participando com a gente. O Arlindo Paulo Henkel está ligado com a gente. Abraço, obrigado pela companhia, né? Simone tá, mandou foto aqui da tristeza de alguns. Simone Schrube também tá com a gente. Abraço, né? É, tava lá na Cooper, Cooper Atacarejo, lá no Itubarri, Topava Central. A gente se encontrou por lá também, né, Simone? Abraço pra você, beijo, né? Quer ganhar prêmios também, né? Começar bem a semana, valeu, tá concorrendo. A Viviane Cristina Moreira também tá com a gente, obrigado. Abraço aí pro João Neves, motorista aplicativo. Aliás, abraço para todos os motoristas de aplicativo, pessoal que circula pela cidade dando uma carona legal para clube aqui em 89.1. Manda mensagem também no 991192730. Nós temos passaporte da diversão para você e temos também um par de passaportes da diversão e temos também aqui o par de ingressos para o GNC Cinemas. Bora de informação na clube? 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Muito bem, mas de novo por aqui? Não bastou o domingo aí fazendo cobertura das eleições e tudo mais? Maurício Catani de volta.
1: Oi, bom dia, Edson. Tudo bem? Mais bom dia mesmo, né? Pra você, pro vice ligado aqui na clube nesta segunda-feira. Pois é, exatamente. Ontem a gente foi até às 9 horas da noite por aqui. Exato. Numa grande cobertura da Força do Rádio, levando pro nosso ouvinte as principais informações do dia da eleição, do domingo de votação aqui em Blumenau e também no estado de Santa Catarina. E claro que a gente trouxe também a marcha da apuração, voto a voto, pra deixar o nosso ouvinte bem informado. Além disso, informações em tempo real também nas nossas Exato. Redes sociais, né? Tanto na Jovem Pan como aqui na Clube FM, o nosso ouvinte ficou bem informado, teve um panorama, na verdade, Exato. Do que estava acontecendo aqui na cidade de Blumenau no dia de ontem.
0: Muito bem, aliás, parabéns para toda a equipe do Grupo A Força do Rádio, estávamos em rede também aí com a Jovem Pan 88,7, né? Transmitimos aí ao vivo para você também no Instagram na Clube, além do rádio em 89.1 e 88,7 também as informações voto a voto. Bora de informações nesta segunda-feira. Sabia que hoje é dia mundial do professor?
1: Ah, é.
0: O pessoal acaba confundindo aí um pouquinho também, porque tem o dia do professor e tem o dia mundial do professor, que são duas datas diferentes, inclusive, né? Mas tem também essa data aí. Inclusive, hoje é dia de São Benedito, dia nacional da micro e pequena empresa, importantíssimas também, porque acabam aí os empreendedores trazendo aí a renda também e diversificando, né? Dia da ave também. Uhum. Ave. Dia da ave, sabe, passarinho?
1: Sim.
0: É, ave, isso aí mesmo. Dia da promulgação.
1: É até bom, às vezes, é ficar observando as aves, né?
0: É, melhor do que na gaiola. Melhor do que na gaiola. Não,
1: é,
0: eu sou
1: isso, é verdade, isso é verdade.
0: Dia da promulgação da Constituição de 1988. Lembra disso? Eu estudei isso na escola.
1: lembro na escola, não.
0: É, eu também. E também Dia Mundial do Habitat. Tem que cuidar muito bem do seu para não prejudicar o do outro. Essa Isso. que é a verdade, né? Vamos lá, 10 horas mais 36 minutos. Bora de informações aqui também com Maurício Catani.
1: Exatamente. Vamos falar daquele incêndio que atinge um galpão da Cremer desde o começo da manhã desta segunda-feira aqui na cidade de Blumenau. O fogo começou por volta das 5:30 da manhã em uma estrutura na rua Evaldo Janzen, no bairro Salto Weisbach, aqui em Blumenau, onde a empresa produz materiais adesivos, hein? Os trabalhadores foram retirados do local em segurança e até o momento não há informação de feridos. Pelo menos 9 viaturas do Corpo de Bombeiros Militar foram mobilizadas para o atendimento. A fumaça provocada pelo incêndio podia ser vista de longe no início da manhã de hoje. Inclusive, a gente recebeu vários vídeos e fotos dos nossos ouvintes mostrando essa cortina de fumaça que tomou conta aqui de parte da cidade de Blumenau. O incêndio foi contido em um dos galpões e as equipes seguem trabalhando agora no local. No rescaldo, ainda não há informações sobre o que provocou o incêndio. Mas, inclusive, o tenente coronel Corradini, do Corpo de Bombeiros aqui de Blumenau, conversou com a nossa equipe e você escuta agora o que ele disse.
2: Olá, tudo bem? Aqui já tá bem controlado, a gente tá na parte do rescaldo, mas é demorado, infelizmente, e a gente tá retirando o material a partir de agora para finalizar a ocorrência, tá? Mas ela deve demorar ainda um pouco, tá? Mas é aquelas fotos ali que eu mandei, é o que é o estado atual aqui do galpão, tá?
1: Tá, então, portanto, que disse o tenente-coronel Corradini, aí do Corpo de Bombeiros aqui de Blumenau, ele falando justamente dessas fotos que ele enviou aqui para a redação do Grupo A Força do Rádio, falando justamente desse grande incêndio de grandes proporções que atingiu um galpão da Cremer no começo da manhã desta segunda-feira, por volta das 5:30 da manhã. Ainda estão trabalhando aí, então, portanto, no rescaldo.
0: Muito bem, situação complicada, né? E realmente a nuvem dá para ver de longe, né? Passando lá na Rua dos Caçadores, aí muitas pessoas. pessoas aí de outras regiões também, inclusive lá do Badenfurt, inclusive viram também essa fumaça aí, muito fumaça escura, fumaça preta justamente. É um setor aí da Kremer que faz, além de adesivos, também faz plásticos, no caso, né? Trabalha com plástico e material altamente inflamável, né?
1: Exatamente, né? Vamos falar de Oktoberfest, porque está na contagem regressiva, Ed.
0: Dois dias
1: para começar a maior festa alemã das Américas.
0: Uhum.
1: E olha, a Oktoberfest terá um esquema reforçado de segurança durante os 19 dias. A operação vai reunir tecnologia, aumento do efetivo e atuação integrada das forças de segurança. A Polícia Militar vai empregar 360 policiais com patrulhamento dentro e fora do Parque Vila Germânica e nos desfiles e também em outros pontos aqui da cidade. A operação ainda terá o tático, o canil, o choque, a cavalaria, drones e apoio do batalhão de aviação. A prevenção também começa antes mesmo da abertura dos portões. Os bombeiros fazem a verificação das saídas de emergência, hidrantes, extintores e estruturas do evento. Durante a Oktoberfest, mais de 80 bombeiros vão se revezar na operação com um caminhão de combate a incêndio exclusivo para a festa. O comandante do Corpo de Bombeiros Militar daqui de Santa Catarina disse que toda essa estrutura está sendo preparada justamente com antecedência para chegar no dia da festa e todo mundo ficar tranquilo. A edição deste ano também terá mais de 100 câmeras de reconhecimento facial, além de drones e novas ferramentas de inteligência artificial para auxiliar no monitoramento e também na resposta das ocorrências. Eu tive, inclusive, na coletiva na sexta-feira da Comissão de Segurança da Oktoberfest, e a Polícia Militar dizia que no ano passado ficou 13 dias sem nenhum tipo de ocorrência dentro da festa, registro de furto.
0: Então,
1: mais de 10 dias aí sem nenhum tipo de ocorrência, por isso que ela é considerada a festa mais segura do Brasil.
0: Exato,
1: né?
0: Festa pra família, pra você ir tranquilo, numa boa. E se você é um espertinho daqueles que vem pra cá, saiba que você pode ser reconhecido e depois enquadrado também aí por agir de forma indevida, né?
1: Essa é a verdade. Tem mais do que isso, tem também aquela muralha digital.
0: Sim.
1: Que é feito no entorno do Parque Vila Germânica, uhum, e também na Rua 15 de Novembro, que a Polícia Penal tá de olho, na verdade, quem usa tornozeleira eletrônica. Se ultrapassar esses limites,
0: sim,
1: essa pessoa é abordada e não pode entrar na festa, né?
0: Exatamente, não vai querer pular lá de tornozeleira, né? Ou vai querer aprontar lá também, não, né? Tá muito bem, essa muralha digital funcionando aí também, né? Festa segura de qualidade para toda a família, não é mesmo?
1: É isso mesmo, então contagem regressiva, Oktoberfest começa na quarta-feira e claro que a gente vai trazer todos os detalhes, as informações aqui na programação da Clube FM. Já tá rodando, inclusive, por aí, quem tá acompanhando a programação e nas nossas redes sociais.
0: Muito bem, 10 horas 41 minutos, 21 graus a temperatura. Te vai aí tocar mais uma música. Eu vou falar do Oktober, né?
1: Vamos
0: tocar a música do Oktober também, né? Conhece a Flying Hirsch? Flying Hirsch, na verdade,
1: conheço,
0: né? Hirsch, é do Peter Powell em Flying Hirsch. Vamos ouvir isso aqui.
1: Então,
0: vamos ver se ele vai cantar junto. Eu vou filmar ele aqui nos bastidores cantando, depois eu posto aí na rede social. Brincadeira, Maurício. E tá na clube?
1: Tá bom demais.
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0: 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Kleber e Cauã, até ficar velhinho. Fechando mais uma sequência aqui também do nosso Pediu Tocou. Participações e recados pelo WhatsApp 991192730. Vem participar com a gente. A nossa mensagem, alô, recado pelo WhatsApp. Concorrer aos prêmios também, par de passaportes à diversão. E temos também par de ingressos para o GNC Cinemas. Tá na Clube, tá bom demais.
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0: De volta com o Pediu, Tocou, vai participando. Par de ingressos para o GNC Cinemas e par de passaportes da diversão. Vai curtir atrações lá em Balneário Camboriú, Oceânica Aquário, a Aventura Jurássica, também o Classicar Show, Cinema 3D. Ah, muito legal, hein? Vai lá e se divertir também, né? Não precisa ir tudo no mesmo dia, viu? Tem o traslado entre uma atração e outra e tudo mais, e pode ir em dias alternados. Combinado? 10h52, bora de música, Gustavo Lima e Ana Castela.

0: Costa na Clube, tá bom demais. Bom dia. Eduardo Costa, imagina eu, sucesso aqui na Clube também, 89,1. Manda mensagem, alô, recado pra todos que estão curtindo a programação. Pode mandar sim, claro, manda aí. Concorre a prêmios também aqui na programação Clube. Deixa eu mandar um abraço aqui pra Neiva de Gaspar. Tudo bem, Neiva? Abraço pra você, obrigado pela companhia. Pessoal da embalagem da Ivânia também ligado com a gente. Beijo grande, bom dia, tamo junto. Mais participações também através do nosso WhatsApp aqui. Abraço aí pra facção do Tatá também curtindo a programação. Também pessoal da Planilar também. Além disso, motorista aplicativo, motorista de táxi, pessoal que tá fazendo entregas aí na região, o Lucas tá com a gente, né? Lucas, abraço pra você, obrigado pela companhia também, tá? Pessoal que tá curtindo sempre em 89.1, o Pet Shop Amigão também, né? Tô sabendo, tão curtindo também. Pessoal das contabilidades aí, de Miranda, né? Também o pessoal da Silva e Silva, é isso? É um escritório, é um escritório. Abraço pra vocês, obrigado pela companhia, né? Sempre curtindo a programação, tamo junto.
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0: Uma excelente segunda-feira, boa semana. 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Tá na Clube, tá bom demais.
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0: Bora ficar numa boa, aqui só música de qualidade. Prêmios também, hoje tem aquele par de passaportes da diversão, pra você se divertir em Balneário Camboriú também, dia da criança chegando. A gente pensa em você também, né? Libere a criança que tem dentro de você e também pra se divertir um montão. Ou leve seus filhos também, claro, né? Também tem par de passaportes, ali no par de passaportes, tem também um par de ingressos para o GNC Cinemas. Pra começar aqui tem Beyoncé, aumenta o volume.

0: Tá na Clube, tá bom demais, Henrique e Juliano, última saudade.
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0: 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Bora ficar numa boa aqui na Clube 89,1. Manda mensagem 991192730. Nome completo, bairro, cidade, tá afim de faturar o quê, hein? Par de ingresso cinema? Tem um par de ingresso cinema. Já conhece o Oceanic Aquarium em Balneário Camboriú? Eu tenho um par de ingressos aqui, passaporte, é o passaporte da diversão. Oceanic Aquarium, tem também o Jurassic Park, lá o Jurassic, Aventura Jurássica, né? Aventura Pirata, o Classic Car 3D, o Classic Car Show e também o cinema 3D, o Classic Car 3D era bom, né? Ah, já troquei as coisas aqui. Mas são 5 super atrações pra você curtir lá em Balneário Camboriú também. Você não vai ficar de fora, né? Manda mensagem no 991192730, nome completo, bairro, cidade e boa sorte, vai se divertir um montão. Abraço aí pro William, ligado com a gente, a Gilbrana também, obrigado pela companhia, Ricardo da Vila Itopava, curtindo a programação, bairro Itopava Central. Alô também aqui do Jean Quintani, curtindo a programação, a Evelise também, obrigado, tamo junto, né? Deixa eu ver aqui, quem participa com a gente, Natália de Souza também, valeu, quero mandar um abraço também pessoal da Caseado e Botões Souza, abraço pra todos aí, obrigado, caseado, não é cadeado, né? Caseado e Botões deve ser, né? Abraço pra vocês, obrigado pela companhia. Agora tem Hungria e Paulo Pires.

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0: Fala, clube, tá bom demais. Simone Mendes, Erro Gostoso, fechando mais uma sequência aqui do nosso Numa Boa. Já tem informação pra você. Lembrando que hoje tem par de ingressos para o GNC Cinemas e temos um par de passaportes de diversão pra curtir atrações em Balneário Camboriú.
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3: Hora de informações aqui na Clube, nos 89,1. Maurício Catani volta, direto da redação do grupo A Força do Rádio, atualizando você. Fala, Maurício.
4: Oi, Edson e ouvintes, estou chegando por aqui nesta manhã de segunda-feira, direto aqui da redação da Clube FM. E Blumenau ganha a partir de hoje uma nova opção no transporte público. A chamada Linha Verde vai conectar diferentes regiões da cidade a hospitais, universidades, comércios, serviços e áreas de lazer. A operação será feita pelas linhas 200, Vila Germânica e 201 e Topava Norte, de segunda a sexta-feira e também aos sábados pela manhã, fora dos horários de maior movimento. Com o cartão Blumob, o passageiro poderá fazer a integração entre as duas linhas por até 2 horas, pagando uma única tarifa de R$ 5,50. Entre os locais atendidos estão os hospitais Santa Isabel e do Pulmão, a FURB, o Centro de Inovação, a Prefeitura, o Parque Vila Germânica e o Terminal da Fonte. Mais informações no @ Clube Blumenau e tá na Clube. Tá bom demais.
3: Valeu, Maurício Catani. Daqui a pouco você pode voltar atualizando o nosso ouvinte Clube. Tá na Clube, tá bem informado.
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0: 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E tô chegando por aqui com informações da 41ª edição da Oktoberfest Blumenau, que terá segurança reforçada durante os 19 dias de festa. A operação vai reunir 360 policiais militares e mais de 80 bombeiros, além da atuação integrada de outras forças de segurança. A tecnologia também será destaque, com mais de 100 câmeras com reconhecimento facial, drones e ferramentas de inteligência artificial para auxiliar o monitoramento, hein? O esquema de segurança vai funcionar dentro e fora do Parque Vila Germânica, nos desfiles e em outros pontos também aqui de Blumenau. Lembrando que a Oktoberfest começa nesta quarta-feira e segue até o dia 25 de outubro. E daqui a pouco eu tô de volta aqui na programação com mais informações sobre a maior festa alemã das Américas.
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5: A última sequência do nosso Numa Boa dá tempo, claro, tem par de passaportes à diversão e tem um par de ingressos para o GNC Cinemas. Você vai curtir o Dia da Criança bem feliz, bem animado, pode ter certeza. Vem participar com a gente, manda mensagem 991192730.
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1: Tá na clube, tá bom demais. Hora da presença aqui pra você também. 89,1 participou, mandou mensagem, mandou seu alô. Quem tá se dando muito bem com um par de passaportes de diversão é a Mariane dos Santos, da Fortaleza Alta, né? Diretamente da Contabilidade de Miranda. Abraço pra vocês, obrigado pela companhia. Tamo junto aí também, tá? A participação dela tá levando o quê? Par de passaportes da diversão. Final telefone 8839. Pode comemorar. Par de passaportes é seu. Vai se divertir um montão lá com as atrações lá de Balneário Camboriú. Aliás, são 5 super atrações, né? Parabéns, faturando prêmios aqui na programação Clube. Tá saindo também um par de ingressos para o GNC Cinemas. Deixa eu ver quem tá levando aqui o par de ingressos. É você que participou, mandou sua mensagem, alô, recadinho. Deixa eu ver aqui, tá saindo o par de ingressos. Deixa eu ver aqui, vamos lá. Ah, tá, às vezes demora aqui, né? Tá, deu uma travada. Ah, normal, né? Tá, nós, vamos lá então. Participações aqui também através do nosso WhatsApp. Sempre você pode participar com 991192730, nome completo, bairro, cidade, tá? Deixa eu ver aqui, quem se deu bem foi a Suelen, da Fortaleza, final telefone 3857. Suelen, se deu bem, parabéns! Na sequência, vem aí o Amor Sem Fim para você se apaixonar aqui na Clube também, 89.1, a rádio que mais cresce em audiência em Blumenau e região, e mais dá prêmios também, né? Participa, 991192730, fica com a gente, vem aí o Amor Sem Fim.
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5: Calendário da Oktober. E na Oktoberfest Blumenau, a festa não fica só dentro dos pavilhões. Os tradicionais desfiles também vão tomar conta das ruas da cidade. É quando a Oktober sai da Vila Germânica e ganha a Rua 15 de Novembro. Bandas, grupos folclóricos, clubes, carros alegóricos e trajes típicos transformam o centro de Blumenau em uma verdadeira Oktoberfest a céu aberto. O primeiro desfile já será na abertura da festa, nesta quarta-feira, dia 7, às 7 da noite. A programação também terá desfiles nos dias 10, 12, 14, 17, 21 e 24 de outubro, na Rua 15 de Novembro. E no domingo, dia 11, a tradição também toma conta da Vila Itopava a partir das 10:30 da manhã. É a cultura germânica ganhando as ruas durante a 41ª edição da Oktoberfest Blumenau.
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é a rádio oficial da música boa, no Bom Sem Fim, John Bon Jovi, Always, quantas recordações. Mandando alô especial pra turma que tá com a gente em Santa Maria, Elisa, Murilo e Jéssica, Colíder, Fábio, Luana e Vitor, Karen, Danilo e Wilson, Sebastião e Vera, tá, Simone, o Arthur e a Maiara. Daqui a pouquinho tem o seu recadinho aqui no Amor Sem Fim. Da sua, da minha, da nossa Clube, é claro.

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0: Pois é, agora aquele momento que é só seu, ouvinte clube. É, de se declarar a quem você tanto gosta, a quem você tanto ama, e o canal já está liberado, fique à vontade. Quem é que tá falando?
2: Aqui é a Nanda de Sobradinho.
0: Tudo bem?
2: Recadinho especial de hoje vai pro meu maridão, né? Que é o meu companheiro de todas as horas. Estamos sempre juntos e por ele é um amor sem fim mesmo. Tá na clube, tá bom demais.

0: Clube, assim sempre as melhores músicas para você, o melhor ouvinte do mundo, James Blunt, Carry You Home. Lembrando que daqui a pouquinho tem ingressos para o show Registro Histórico de Luan Santana. E você não pode dizer alô, hein? Tem que dizer, a pessoa tem que atender dizendo: eu vou para o show do Luan Santana. É isso aí, ó. Aqui é Clube e eu vou pro show do Luan Santana, tá certo? A gente aproveita para mandar um especial Riacho Fundo, Renato, Lívia e Caio. Em Altamira tem a Érica, Otávio e a Marina curtindo o Amor Sem Fim. No Núcleo Bandeirante, Paulo, Adriane e Igor. Salto do Lontra, Juliano, Esther e Raul. É esse momento onde tem aquela música que mexe com você e a Clube sabe fazer isso muito bem, não é? Diz a verdade.
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1: Tá bom demais, Aerosmith, no Amor Sem Fim.

0: de hoje com chave de ouro, Estranho. E tá na hora de presente pra você, ouvinte clube, o melhor ouvinte do mundo. E já sabe, hein? Não pode dizer alô.
1: 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Vem. Agora tem o seu convite.
0: Pois é, vamos em frente. Você já sabe que não pode dizer alô. Atenção, atenção. Estamos entrando em contato, hein? Valendo, ingresso pro show do Luan, hein? Atenção, eita, vai tocar mais uma vez.
2: Aqui é clube e eu vou pro show do Luan Santana.
0: Garantiu o seu convite pra mais uma pessoa, Amanda, que legal. Eba! Vai mandar um alô especial pra quem? Conta pra clube.
2: Tô muito feliz, vou mandar um alô especial pro meu filho Caio, pro meu filho Henrique e pro meu maridão Thiago e todos os outros da clube.
0: Opa, legal. E olha, Amanda, tá na clube?
2: Tá bom demais.
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10: 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O Plano Boa Vida informou o falecimento da senhora Elisabetta Vinotti.
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3: Meio-dia 59.
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0: assim, lembrando que daqui a pouquinho tem churrasqueira elétrica, bom dia também, informações.
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0: Com ela, Babi, boa tarde.
2: Boa tarde, Marquinhos. Olha só, o primeiro turno das eleições aconteceu ontem e algumas disputas vão voltar às urnas no dia 25 de outubro. Na corrida pela presidência da República, o primeiro turno terminou com Flávio Bolsonaro do PL na frente com 47,03% dos votos válidos, enquanto Lula do PT teve 45,16%. Flávio liderou nas regiões Sul, Sudeste, Centro-Oeste e Norte e Lula no Nordeste. Os dois vão disputar o segundo turno. No Distrito Federal, a disputa pelo Palácio do Buriti também ficou para a segunda etapa. Celina Leão, do PP, e Leandro Graz, do PT, avançaram para o segundo turno. Além deles, os eleitores do DF também escolheram Michele Bolsonaro e Bia Kicis para o Senado, além de 8 deputados federais e 24 deputados distritais. A votação do segundo turno vai acontecer dia 25 de outubro, no mesmo horário, das 8 da manhã às 5 da tarde, pelo horário de Brasília, tá
0: bacana.
2: Bom?
0: Bacana.
2: Mais informações é só correr no nosso site clube.fm.
0: Valeu, Babi!
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0: 0800-342-1055, hein? Vai lá, manda logo.
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0: Pois é, saiu de presente a churrasqueira elétrica Mondial pra fazer aquele churrasco.

0: Fone 775 com meia. Valeu pela companhia, abraços. Uma ótima semana. Tá chegando o Cezinha pra saber qual é a sua aqui na Clube.
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10: 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Bandas, grupos folclóricos, clubes, carros alegóricos e trajes típicos transformam o centro de Blumenau em uma verdadeira Oktoberfest a céu aberto. 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A programação também terá desfiles nos dias 10, 12, 14, 17, 21 e 24 de outubro, na Rua 15 de Novembro. E no domingo, dia 11, a tradição também toma conta da Vila Itopava a partir das 10:30 da manhã. É a cultura germânica ganhando as ruas durante a 41ª edição da Oktoberfest Blumenau.
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0: E a Clube separou especialmente para você nessa hora. Todo o Brasil participa. 0800-342-1055. Quem sabe hoje aí é o seu dia, viu?
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0: começou essa segunda-feira em forte alta no dia seguinte ao primeiro turno das eleições. O Ibovespa chegou a subir 9,1% e bateu os 209 mil pontos pela primeira vez, é um recorde histórico. Por volta das 11:30 da manhã, o índice estava na casa dos 207 mil pontos, com alta de cerca de 7,8%. Já o dólar comercial abriu abaixo dos R$ 5,00, cotado a R$ 4,99, ou seja, uma queda de 4,3% em relação ao fechamento de sexta-feira, que estava em R$ 5,21. O euro também caiu e chegou a R$ 5,69, recuo de 4,7%. A reação do mercado acontece depois de Flávio Bolsonaro do PL terminar o primeiro turno com 47,03% dos votos válidos contra 45,16% de Lula do PT, uma diferença de pouco mais de 2,2 milhões de votos. Mais informações tem lá no nosso site clube.fm para você conferir, tá bom?
1: Muito bem, música, informação e prêmios, voltamos.

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0: Vamos lá então, é a vez dela, Gersenite. Boa tarde, tudo bem, minha querida?
1: Boa tarde, Cezinha, tudo ótimo.
0: Que bacana falar contigo, bem-vinda. Quanto tempo, hein, Gersenite?

0: todo seu. Manda beijo, manda abraço.
1: Opa.
0: Pra quem?
1: Ah. Manda abraço pra todo mundo, pra ele me atender super bem, sim, pra você, pra toda essa galera que adora essa rádio.
0: Beijo, beijo, tá na clube.
1: Tá bom demais. Agora.

0: Centão de aniversário, show de bola, tamo junto. Você continua em boa companhia, já já mais um programão aqui na sua.
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4: Contagem regressiva, falta pouco para a 41ª Oktoberfest Blumenau. A montagem da estrutura da Oktoberfest está em ritmo acelerado nesta reta final. Nos pavilhões do Parque Vila Germânica, o trabalho não para. São equipes trabalhando na decoração, na cenografia e nos últimos ajustes para deixar tudo pronto para receber o público. E quem vier à festa vai encontrar novidades, entre elas o Schitt's and Platt's, o Festzett e os Jogos Germânicos. Também estão de volta espaços que fizeram sucesso no ano passado, como o Ginásio do Galegão. A 41ª edição da Oktoberfest Blumenau começa nesta quarta-feira, dia 7 de outubro, e vai até o dia 25. Eu sou o repórter Maurício Catani e sempre vou te trazer os detalhes da maior festa alemã das Américas.
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0: de ficar numa boa.
1: Oba, salve bonitos, tudo bem, tudo certo, segunda-feira de novo, hein? Muito prazer, eu sou Adiel Nunes, estou chegando de novo, tarde boa de segunda, vamos juntos até às 18h aqui na Clube, tem uma boa, depois entra amigos e você cola comigo, já manda sua mensagem pra cá, pra concorrer a uma pizza da pizzaria Dom João. Começamos com Vanessa Carlton, tema do filme As Branquelas, 3 em ponto, boa tarde.

0: Clube tá bom demais. E o som do Menos é Mais com o Natanzinho pela última vez. Boa tarde, audiência da Clube. Boa tarde pra você que tá sempre com a gente. Que bacana. Muito obrigado sempre. Ó, vai mandando mensagem aí, 991192730, pra você concorrer hoje a uma pizza da pizzaria Dom João, aquela, você sabe, né? Mandar um abraço aqui pro meu querido Márcio Toretti, motorista de aplicativo, tá sempre com a gente. Valeu, Marcião. Muito obrigado. A Ana Vignoli tá por aqui também, me coloca no sorteio essa pizza, tá no bairro da Velha Elvira Clube, a Marcinha. Oi, Marcinha, boa tarde.
1: Boa tarde, Guiel, desejo uma ótima, uma feliz semana pra você, pra todos os ouvintes. Gostaria de concorrer a essa pizza do Dom João, é uma delícia. Sou Márcia Alves da Itupavazinha, tá?
0: Valeu, Marcinha, obrigado. Oi, me chamo James Rocha de Souza, tô ouvindo a Clube, valeu, James. Alcides Bertolino também tá ouvindo a Clube, muito obrigado sempre. Oi, boa tarde, Jordan Bertoldi, do bairro da Velha, me coloca pra concorrer a pizza hoje, valeu. Falar em pizza Dom João, ontem eu pedi uma pizza Dom João, gente, que delícia. É, eu paguei, viu, tive que pagar. Tem sorteio pra nós aqui não. Mas a pizza da Dom João é deliciosa demais, viu? Você tem que provar, você que ainda não experimentou a pizza Dom João, você tem que experimentar, porque é a melhor de Blumenau, com toda certeza. Mandar um abraço aqui pro Valmor. Oi, grande Rádio Clube, a melhor da cidade. Quero participar do sorteio, Valmor da Costa da Itupavazinha, todos ouvindo a Clube, que legal. Ó, continuem, viu? Vão mandando mensagem pra cá pro 991192730. Já tô esperando. Enquanto isso, a gente vai trazendo informações pra você que gosta de ficar bem informado, ficar por dentro de tudo que tá acontecendo por aí. Então, a gente traz informação pra você. Olha, finais de semana tem horário de atendimento especial aí, né? É, no mês de outubro, nos AGFs, AGF da Velha, do Garcia e da Itupava estarão abertos para atender a população. Em outubro, presta bastante atenção nessa informação, mas claro, você pode entrar no site da prefeitura também e pegar essa informação. Sábados, domingos e feriados, dias 3 e 4, 10 e 11, 12 e 17, 18, 24 e 25, AGF do Garcia e AGF da Velha. E sábados, dias 3, 10, 17, 24 e 31, o atendimento vai ser também no AGF da Itupava. Durante esse mês de outubro, os ambulatórios gerais da família AGFs Garcia, Velha e Itupava abrirão nos finais de semana para prestar atendimento ambulatorial e vacinação à população. Os AGFs Garcia e Velha abrirão todos os sábados, todos os domingos e no feriado do dia 12. Já o AGF da Itupava abrirá só aos sábados. Então, se você tem alguma coisa para ver lá nos AGFs, lembre-se que nos sábados e domingos e feriados, AGF Garcia, AGF Velha. E nos sábados, AGF da Itupava. 3h17 agora, segue numa boa.

0: tá bom demais, agora 3h29, como você está? Tá tudo bem? Tá tudo certo? Que bom, vamos juntos até às 6 aqui na clube, até às 4 tem o Numa Boa, depois tem Entre Amigos e hoje tem aquela pizza. Ai, que vontade de comer uma pizza da pizzaria Dom João. Então cola aí com nós. É, manda mensagem pra cá, tô esperando a sua, viu? Mandar beijos e abraços pra audiência interativa da clube, pro Giovanni Santos do bairro bairro Vila Nova, ligadinho na clube. Ah, quero participar do sorteio, valeu. Oi, Henrique Eduardo do bairro Itopavazinha, quero participar do sorteio dessa pizza aí, hein? Valeu, quem sabe é hoje. Oi, boa tarde, tô com a clube desde a madrugada, desde as 3 da manhã, quero muito ganhar essa pizza. É a Maureli Jacinto de Indaial, toca aí pra nós curtirmos um rock set nessa tarde maravilhosa de segunda-feira e nós da companhia da clube. Mas ainda tá trabalhando desde as 3 da manhã, vai ficar rica da noite pro dia, cara. Valeu, um abraço aí. Ó, pessoal, interagindo com a gente, mandando mensagem, se você não mandou ainda, manda pra cá que eu tô esperando a sua. Deixa eu mandar aqui um abraço pro Carlos também, Carlos Emílio Puff da Itopavazinha, quero essa pizza. Valeu, tá todo mundo querendo pizza. Se você também quer a sua, já manda aqui a mensagem pro 99119-2730. O sorteio é um pouquinho antes das 6 da tarde.
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0: Agora 3h31, Akon na

0: Tá na Clube, tá bom demais. E o som do Bruno Mars pra você aqui na Clube. I Just Might. Agora 3h44. Como você tá? Tá bem? Tais bem? Manda sua mensagem pra cá pro 991192730. Tá valendo pizza? Ó, a Maureli, lá de Indaial, ela falou que tava trabalhando, né? Desde as 3 da manhã, daí eu brinquei aqui, né? Dizendo que ela vai ficar rica da noite pro dia. Ela falou, quem dera, só pedidos urgentes pra tirar mesmo. Bom trabalho aí, viu? Pra vocês todas aí. Tá sozinha aí? Manda o nome do pessoal que tá trabalhando aí. Oi, Rosa. Rosa tá no Salto do Norte, tá ouvindo a Clube. Muito obrigado sempre. O Paulo e a Elga apareceram, hein? Faz tempo. Quero participar do sorteio da pizza. Abraço, Paulo Roberto Nezel, bairro Vila Nova. Marcilene também por aqui. Tudo bem, Marcilene? Tá no Salto do Norte. A Marinês dos Santos, do bairro da Velha, abençoada segunda. Quero participar dos prêmios. Tá na Clube, tá bom demais. Valeu, obrigado. Fala, meu querido Ifonso, conte-me tudo.
1: Boa tarde, Diego, aqui é o Ifonso Arce, Paulo Central, Blumenau, Santa Catarina. Quero oferecer o programa para minha família, para minhas filhas, meus netos, meus genros, minha esposa Ivanildo, para vocês aí da rádio, para todos que estão ouvindo. Um abraço, tchau.
0: Valeu, Ifonso, obrigado. João Neves também por aqui. Fala aí, garotão.
2: Olá, boa tarde, meu amigo Adiel. Aqui é o João Neves, motorista aplicativo. Estamos aí certo, desde as 4h30 da manhã, na correria aí. Queria participar, troquei essa pizza aí, Dom João. E queria oferecer uma música para todos os motores aí que estão ferrados aí, trabalhando aí, motorista aplicativo. E oferecer para todos vocês da rádio aí, que tenha uma boa semana aí para todos nós aí. Valeu.
0: Valeu.
2: Tá na Clube, tá bom demais.
0: Abraço, João. Ó, quarta-feira começa o Oktoberfest, então o bicho já pega, já vai pegar pra vocês aí, motoristas de aplicativo, porque tem chamada toda hora, né, João? Mas valeu, cara, bom trabalho aí. Eu espero que você tenha sempre muito trabalho, porque o trabalho dignifica de verdade, viu? O Jonathan, e aí, Jonathan, tudo bem? Tá na Itopava Central, vindo a Clube, tá na Clube, tá bom demais, valeu. É, hoje não tivemos ainda nenhuma charadinha, né? Cadê as charadinhas, pessoal? Manda aí. Tem áudio chegando por aqui, fala aí.
3: Boa tarde, Adiel. Aqui é o Mineirinho, motorista de aplicativo. Rindo do céu dos carros passageiros aqui, pra trazer aqui no Vale do Céu. Tá na Clube? É bom demais. E põe nessa pizza aí, hein?
0: Valeu, cara.
3: Hoje eu vou levar ela.
0: Abraço pra você. Muito obrigado sempre. Continue mandando mensagem pra cá. 991192730. Por uma boa, vai até as 4 da tarde aqui na Clube.
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0: Atendendo a pedidos, Rock Set. 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

0: Vargas com Kleber e Cauã Desocupa. Boa tarde, audiência da Clube. Boa tarde pra você que tá sempre com a gente. Muito obrigado sempre pelas mensagens de carinho que a gente recebe aqui na Clube. Ó, a Robena Will tá lá na Itopavazinha, tá participando do sorteio. Adiel, meu querido, tá chovendo aí? Aqui ainda não, cara. Não sei se tá chovendo aí na Itopava Norte. Quero essa pizza, Marcelo Reinert, João Neves, valeu, garotão. Paulo e Helga, Adiel, estamos com você diariamente. Ótima tarde, valeu. Oi, Ivone, Ivone Morte, boa tarde. Tá na Vila Itopava, participando dos prêmios. Muito obrigado. Tem áudio chegando por aqui também. Fala aí, boa tarde.
1: Fala, Adiel, boa tarde. Aqui é o Wildan, motorista de aplicativo. Moro aqui no bairro Fortaleza, tô aqui curtindo a melhor rádio de Blumenau, porque quem tá na Clube tá bom demais, garoto. Um forte abraço, Adiel, ótima semana pra todos os companheiros aí de pista e os ouvintes, aquele abraço, Deus abençoe a todos.
0: Valeu, Wildan, obrigado, cara, um abraço pra você. Olha, eu reclamei no ar agora há pouco que não apareceu nenhuma charadinha por aqui. Já apareceu, viu? Adiel, boa tarde. Bora de charadinha. O que é que todo mundo tem, ninguém consegue perder e quando perde, procura? Ah! Conta aí pra nós. O que é que todo mundo tem, ninguém consegue perder e quando perde, procura? É a Karina Rodrigues. A Karina Rodrigues, o Salto do Norte, que mandou essa aí. Responde aí, tô esperando você responder, viu?
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0: Na Clube tá bom demais, eu sou o do Luan Santana, olho marrom, agora 4:17, boa tarde pra você que tá com a gente, tá na Clube, tá bom demais. O pessoal tá mandando mensagem por aqui, será que alguém respondeu a nossa charadinha da Karina ali? Vamos ver daqui a pouco, né? Deixa eu mandar um beijo aqui pra Sueli Brook da Itopavazinha, querendo pizza, Alizete Jacomose, tá no Tribest também, a Marilza de Fátima Cunha, ela mandou outra charada. Ó, mas tem que responder primeiro a charada da Karina, tá bom? Depois eu vou fazer a sua, depois que responderem. Alzerina, tudo bem, Alzerina? Hermes Formento lá do Tribes, a Valdineia, Wilbert do Fidelis também tá com a gente, a Edileia, a pergunta da Karina é a seguinte, o que é que todo mundo tem e ninguém consegue perder e quando perde, procura? A Edileia falou, eu acho que é a paciência. Ó, Edileia, totalmente errado não está, tá bom? Tem um nexo ali, mas não é bem a paciência que é a resposta que a Karina colocou aqui. Oi, quero participar do sorteio da pizza. Bruna Santos Probst, Velha Central, Adenilson Kraus da Velha Central também, o Vina Clube. Quem mais? Começando com as melhores, o David Guetta, Até o Cansaço Vai Embora. Quem falou isso pra nós? Ah, tá. Foi a Maureli Jacinto, lá de Indaial. O Márcio de Aguiar mandou um áudio por aqui. Fala aí, garoto. Tudo certo, Marcião?
1: Fala, meu amigo Adiel. Boa tarde. Tudo bem? Aqui quem tá falando é o motorista Márcio de Aguiar. Manda a luzinha aqui pra nós, pro carro 9229, pra minha cobradora Lady Luzia, Marcelo Prebianco, o Roger Siqueira de Ramos, o Leonardo, o Giba, o Urso, o Ed Sabino, a Lia, o Caneta Azul, o Pedrinho e toda a galera da Blue Mob. Tá na Clube? Tá bom demais.
0: Valeu, Márcio. Márcio mandou duas charadinhas aqui também. Depois, calma, muita calma nessa hora. Depois a gente vai fazer a sua charadinha aqui também. Oi, boa tarde. A charada é o juízo. Ó, tem a ver também, viu? Tem a ver também com a resposta, inclusive, que foi dada agora há pouco, né? Quem mais? Charadinha é o juízo. É, pode ser. Oi, boa tarde, Ricardo Tamásia, bairro Progresso, quero participar do sorteio. Na verdade, a resposta que a Karina falou é a cabeça, mas tem tudo a ver, né? Com o juízo e com a consciência também. Valeu, gente. Agora, então, vamos fazer a charadinha aí da Marilza de Fátima Cunha. Ela perguntou assim, o que é? Que quanto mais se tira, maior fica. Ah, meu Deus. Eu não sei. Aliás, eu não sei de nada, cara.

0: Pois é, tá escuro, né? Mas não tá chovendo, pelo menos aqui nas imediações da clube. E como tá aí no seu bairro? Vamos saber como fica nas próximas horas? Gabriel Cassol, meteorologista do Alerta Blue, da Defesa Civil de Blumenau. Boa tarde, Gabriel.
1: Boa tarde, Adiel, e todos os ouvintes da Rádio Clube FM. No período da noite desta segunda-feira, o tempo segue instável por aqui, por conta da presença de algumas perturbações na atmosfera, que vai manter a condição para chuva persistente de intensidade fraca, moderada, que pode vir com algumas trovoadas. Essa condição se estende ao longo da madrugada e também ao longo da manhã da terça-feira, onde esse sistema ainda vai estar atuando por aqui, trazendo essa condição para chuva persistente, novamente de fraca, moderada intensidade, que pode vir com algumas trovoadas. Inclusive, não se descarta o risco para chuva intensa em curto espaço de tempo nesse período da terça-feira. A partir do período da tarde, essas instabilidades vão gradativamente se afastando da região do Médio Vale, mas ainda assim o céu permanece nublado por aqui, com possibilidade para chuva fraca. Amanhã, a temperatura varia em torno dos 15 graus no amanhecer e máxima no período da tarde de apenas 18 graus. Com as informações do tempo, direto da Defesa Civil de Blumenau, meteorologista Gabriel Cassol.
0: Obrigado, Gabriel Cassol. Temperatura neste momento na marca dos 18 graus. E você sabe, o telefone da Defesa Civil para qualquer ocorrência é 199.
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demais. Agora 4h27, segue o Entre Amigos. Olha, gente, eu tenho uma surpresa agora pra você que tá ouvindo a clube. É, apareceu agora aqui um par de passaportes da diversão pra ser sorteado agora. Então você vai fazer o seguinte: você vai mandar a sua mensagem pra cá, pro 991192730, nome completo, bairro, escrever passaporte. E aí, você vai pedir pra mais duas pessoas mandarem mensagem pra cá, com nome completo, bairro, a palavra passaporte e o seu nome. Quem me pediu pra participar foi fulano. Então, manda agora, tá? Manda a partir de agora. Manda mensagem pra nós, nome completo, bairro e a palavra passaporte, e manda também pra duas pessoas, que elas mandem mensagem aqui pra gente com nome completo, bairro, a palavra passaporte e o nome de quem indicou, tá bom? Tô esperando, 4h28. Blinding Lights to The Weeknd, pra você aqui na clube.

0: Lobiana Castela, é que eu não te esqueci. Isso aí tá me cheirando a dor de cotovelo, essa música, viu? Ó, 4h40 agora, boa tarde. Seguinte, eu tenho uma pizza pra sortear hoje, uma pizza gostosa da pizzaria Dom João, mas além da pizza eu tenho o passaporte da diversão, mas hoje nós vamos fazer uma brincadeira diferente, tá? Para o sorteio do passaporte, você vai mandar o seu nome completo, o bairro, como você faz na pizza, escreve passaporte e aí você manda para duas pessoas, ó, participa lá da rádio, participa do programa na rádio, manda o telefone pra pessoa e pede para ela colocar a mesma coisa, nome completo, bairro, escrever a palavra passaporte e escrever assim, ó, quem me indicou ou quem pediu pra eu participar é fulano, tá bom? Faz isso, manda mensagem pra cá pra vocês concorrerem a um par de passaportes da diversão. Márcio de Aguiar, ele também respondeu aquela charadinha antes. A Rosane Gibben, boa tarde, Rosane Gibben, Nascimento, bairro Fortaleza, quero oferecer a próxima música pra minha família e pra vocês, valeu. Marilise Frantes, a Lise do bairro da Velha, participando do sorteio da pizza. O Eduardo Ledra Kraus da Velha Central também participando, a Marilza de Fátima Cunha. O que é que quanto mais se tira, maior fica? Essa é a pergunta que ela fez. Não responderam ainda, tá? Oi, quero participar do sorteio da pizza. Valeu. Seu nome, Rosélio Blumenau. Rosélio Blumenau, esse não é o seu nome. Ah, Rosélio Sardo, tá lá em cima. Tem que colocar nome completo e bairro, viu? O Maurício Prebianca também tá por aqui, tá concorrendo. Deixa eu ver. Boa tarde, meu nome é Aline Zimmermann, falo da Fortaleza Alta. Eu quero ganhar esse passaporte. Valeu, obrigado. Márcio Toretti, motorista de aplicativo, também tá com a gente, tá no Salto Vaisba. O Marco Antônio, boa tarde, quero participar do sorteio de hoje. Marco Antônio, bairro Fidelis. Vai ser a pizza nesse horário. Minha galera tá lá no trabalho, valeu. A Zeni Borque tá lá em Luiz Alves, tá ouvindo a clube, quer esse passaporte, hein? Já mandou foto dos biscoitos aqui que ela tá fazendo por lá. Oi, me manda esses ingressos em Balneário, queria muito levar minha filha que fez aniversário, Bianca Rieve, Fortaleza Alta, escuto sempre a clube, valeu, obrigado, mandou um áudio aqui também, fala aí.
1: Oi, Rádio Clube, eu quero muito ganhar esse par de ingressos pra levar minha filha que fez aniversário nesse passeio, que é muito legal.
0: É muito bom mesmo, 4h42, boa tarde pra você, continua participando com a gente aqui na Clube.
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0: Bob, João, Gustavo e Murilo e Grelo, postinho de gasolina. Agora 4h56. Ótima tarde, boa tarde, tarde maravilhosa pra você que tá ouvindo a Clube, tá sempre com a gente. A Claudete Silva tá na Itopava Central participando do sorteio. Renato Catarina da Itopavazinha também participando. Oi, boa tarde, Tiago Zaleski da Itopavazinha, quero participar do sorteio. Ivan de Peixer da Fortaleza Alta também participando. Oi, gostaria de participar do sorteio dessa pizza. James Rocha de Souza, sou de Blumenau, bairro Ponta Aguda. O Fabrício Barcelos está por aqui também, né, garotão? Fala aí.
1: Fala, Diego Nunes, boa tarde, tudo bem?
0: Boa tarde, cara, tudo?
1: Bom, se pudesse escutar aí um Bee Gees, né, um Harry Smith, seria bacana se pudesse. Também pode me colocar nos sorteios aí dos brindes, beleza?
0: Valeu.
1: Fabrício Barcelos, bairro Bom Retiro, Blumenau. Um abração, Adiel.
0: Abraço, boa semana, garoto. Nossa. Vou tocar Bee Gees daqui a pouco pra você, viu? Oi, boa tarde, Rádio Clube. É a Tatiele Nascimento e Topavazinha. Quero participar do sorteio. A resposta da charada, quanto mais tira, mais fica, é o buraco. É verdade. Valeu. Gabriele Bento, quero pizza. Valeu. Continue mandando mensagem pra cá pra concorrer aos prêmios.
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0: 5 Mais Clube, com a grande campeã de hoje, a mais pedida, Kleber e Cauã, até ficar velhinho. Teve também Luan Santana Clone, Menos é Mais com Simone Mendes, Pedro Pecado, Matheus e Cauã com Ana Castela, Ilusão de Ótica e Gustavo Lima e Luiz Ponce, Vagabundo. Agora 5:16, contar uma coisa pra você, ontem na apuração das eleições, a Clube deu um show de cobertura, viu? É verdade. A força do rádio, na verdade, a Clube e a Jovem Pan, nós tivemos só na Clube ontem, só para você ter uma ideia, 215 mil pessoas vendo a apuração pelo nosso Instagram. Foi bom demais mesmo. Então você que tá sempre ouvindo a Clube, sabe que aqui é a rádio oficial da música boa, mas também a melhor em informação para você. Então fique sempre ligado na Clube. Vem aí o segundo turno das eleições e vai ser outro show de cobertura da Clube, viu? Mandar beijos e abraços pra audiência interativa, pra Rosiane do Amaral. Tudo bem, Rosiane? Pro Henrique Reiter. Tudo bem, meu querido? Tá no Baden Forte. Quero participar do sorteio do passaporte. Quem me pediu pra participar foi a minha mãe, Edileia Hansen. Valeu. Então é assim, ó. Hoje eu tô sorteando. Ah, eu tenho mais uma surpresa agora pra você, que eu adoro surpresa. Eu tinha falado que ia sortear um par de passaporte da diversão, né? Agora eu vou sortear dois pares de passaporte da diversão. Pra você concorrer, você manda seu nomezinho bonitinho, com o nome completo, com o bairro, e escreve passaporte. Só que aí você pede para mais duas pessoas participarem. Aí, nome completo, bairro, passaporte e quem te indicou, tá bom? Aí, para quem você passa, tem que falar o seu nome de você quem indicou, tá bom? Aí você vai concorrer a esses passaportes da diversão. Agora eu tenho dois pares e eu tenho pizza também da pizzaria Dom João. Então cola comigo, que você ganha, só ganha. Oi, grande Adiel, é o buraco. Fabiano Arthur Severino, quero concorrer à pizza ou ao passaporte, tá na Itopavazinha da Alvina Clube. Valeu, Fabiano. Abraço pra você, é o buraco mesmo. Aquela outra pegadinha. Tem as do Márcio ainda que eu não fiz ainda, depois eu vou fazer. Oi, boa tarde, bairro Progresso, Gorete Passos, Alvina Clube, participando. A Simone Regina Franz Caos, da Fortaleza, pediu pro Ivo Cal e pro Cauã participar também. Vamos ver se eles participam. Ah, o Cauã Cal, da bairro Fortaleza, pediu pra participar. Foi a Simone Regina Franz Cal. Legal, gente. Que legal. Quem mais? O Fred tá por aqui também. Fala, Fred.
1: Boa tarde, meu jovem. Tudo certo? Aqui é o Fred Vieira, da Ponta Aguda. Gostaria muito de participar dessa pizza saborosa, deliciosa, da Dom João. Fred Vieira, da Ponta Aguda. Um abraço a todos aí. Tô ligado na melhor rádio do Blumenau e região.
0: Valeu, cara.
1: Rádio Clube.
0: Obrigado, um abraço. O Márcio Toretti do Salto Vaz bota aqui com a gente. Oi, boa tarde, me chamo Maria Paula, que era pizza, sou do bairro Itopavazinha. O Bruno Molina Delanhol também tá querendo ganhar uma pizza, mandando um abraço pra Isabela, pra Aurora e pra Maria Valentina. Me coloca no sorteio, deixa comigo. O Ramiro Luiz de Oliveira tá lá no Baden, poxa, quer ganhar pizza também. Oi, boa tarde, Giovana Long, do bairro Vila Nova, quero participar do sorteio da pizza hoje, valeu. O Evandro manda um par de ingressos para o tour em Balneário para levar minha filha e comemorar meu aniversário, que é esse mês. A Shirley Chiranda Tribés, tá ouvindo a Clube também, só participando. E o Alan, ontem eu conheci o Alan, aliás, eu já tinha visto o Alan, já tinha conhecido o Alan lá no mercado aí da cidade, mas ontem eu encontrei ele lá na apuração das eleições, né, ô Chonchon? Um abraço pra você, garotão, que legal te encontrar, viu? A gente tirou uma foto, tem que postar aquela foto, inclusive, né? Mostrando que a gente, que os ouvintes da rádio reconhecem a gente na rua e que a gente conversa. Muito legal, viu? Muito bom. E o Tchutchuca não participou hoje ainda, né, Tchutchuca? Participa aí também, que é o tio do Alan. Ana Paula Green tá mandando mensagem por aqui. E se você ainda não mandou a sua mensagem, manda pra cá. Pra pizza, você manda nome completo, bairro e a palavra pizza. Para o passaporte da diversão, nome completo, bairro e passaporte. Agora, você que quer participar do passaporte da diversão, manda para mais duas pessoas, pede para participarem, mas a pessoa indica o seu nome aqui. Quem mandou eu mandar mensagem foi fulano, tá bom? Tô esperando a sua mensagem. 5:21.
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Estamos juntos, vamos até às 6 da tarde aqui na Clube com muita música boa. Ó, o Márcio de Aguiar tinha mandado uma charadinha aqui, ó. Por que que o livro de matemática está triste? Ah, responde aí pra nós. 5:26 agora, Henrique e Juliano.

0: o som que você ouve na clube. Hugo e Guilherme vazou na braquiara. Deitou o cabelo. Agora 5h37. Boa tarde. Boa tarde. Você tá bem? Tá tudo bem? Tá tudo certo? Que bom, hein? Mandar beijos aqui e abraços pra audiência da clube. Ibucal, bairro Fortaleza, quem pediu pra participar foi a Simone Regina Franscal. Valeu, obrigado. Alzerina, tudo bem, Alzerina? Hermes Formento, do bairro Tribés. O Renan Ebel, do Progresso, tá por aqui também, né, Renan? Fala aí.
1: Boa tarde, pessoal da clube. Aqui é o Renan Ebel, do Progresso. Quero participar do sorteio da pizza aí. Minha rádio é clube.
0: Valeu, abraço pra você. Oi, boa tarde, clube. Aqui é a Rosa da Fortaleza Alta. Quero participar desses passaportes da diversão da rádio pra poder levar meu filho. Ele vai amar o passeio. Valeu, obrigado. Oi, Adriana, manda essa pizza pra mim. Adriana da Silva, da Escola Agrícola. O Augusto Cunha, da Itopava Central, também participando com a gente, mandando mensagem por aqui. O Valmor, fala, Valmor.
2: Boa tarde, galera da clube. Aqui quem fala é Valmor Felizmino, morador do bairro Velha Central, motorista da Blumob. Eu quero participar dessa pizza aí, desse sorteio. Tá na clube e tá bom demais.
0: Valeu, Valmor. Obrigado, cara. Juliana Jeski também tá por aqui, né, Juliana? Tá na Velha Central. Hoje minha princesa está completando 19 aninhos. A Ana Luísa Alexandre. Manda um recadinho pra ela. Eu amo muito ela. Desejo tudo de melhor. Coloca a gente no sorteio. Tá bom, deixa comigo, tá no sorteio já. E deixa eu falar direto aqui então com a Ana Luísa Alexandre. Parabéns pra você, Ana! Aê! Valeu! Que legal, não saiu aqui, né? Agora saiu. Parabéns, muitas felicidades, que Deus abençoe sempre e que você consiga sempre todos os seus objetivos, tá bom? Agora 5h39, daqui a pouco tem a sequência do Entre Amigos aqui na clube. Você continua mandando mensagem pra cá, 99119-2730. Tô esperando.
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1: 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E tô chegando por aqui com informações da 41ª edição da Oktoberfest em Blumenau, que terá segurança reforçada durante os 19 dias de festa. A operação vai reunir 360 policiais militares e mais de 80 bombeiros, além da atuação integrada de outras forças de segurança. A tecnologia também será destaque, com mais de 100 câmeras com reconhecimento facial, drones e ferramentas de inteligência artificial para auxiliar o monitoramento, hein? O esquema de segurança vai funcionar dentro e fora do Parque Vila Germânica, nos desfiles e em outros pontos também aqui de Blumenau. Lembrando que a Oktoberfest começa nesta quarta-feira e segue até o dia 25 de outubro. E daqui a pouco eu tô de volta aqui na programação com mais informações sobre a maior festa alemã das Américas.
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0: foi a última de hoje no Entre Amigos e Andilcinho, a gente separou. Boa tarde!
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0: Cupim! Vamos lá, saindo pizza para a final do telefone 7054, é do bairro Água Verde. Parabéns pra você, Humberto Félix de Freitas Júnior. Passaportes da diversão para a final do telefone 6614, Simone Regina Franz Caos, do bairro Fortaleza. E também para o final do telefone 3536, do terço salto Kemeny Granado. Aê! Gente, pra ir embora na sequência, tem o Happy Hour. A gente se fala na Clube amanhã a partir das 3. Beijo!
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4: Ave Maria, cheia de graça, o Senhor é convosco. Bendita sois vós entre as mulheres, bendito é o fruto do vosso ventre, Jesus. Santa Maria, Mãe de Deus, rogai por nós, pecadores, agora e na hora de nossa morte. Amém. E que desça sobre você, sobre o nosso Brasil, sobre nossas famílias, a bênção do Deus Todo-Poderoso, Pai, o Filho e o Espírito Santo. Amém.
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0: aqui é a Erika Araújo de São Paulo.
1: Oi,
0: e olha,
1: Erika,
0: eu tô no modo funcionamento, tô ativa. Hoje eu fiz uma faxina em casa legal.
1: Gostei.
0: Depois na segunda-feira,
1: olha aí,
0: já vou começar a fazer minha jantinha, fazer marmitinha, porque amanhã tem que trabalhar.
1: Sim.
0: Então eu tô no modo ativo.
1: Gostei.
0: Beijo, tá na

Vai no pé.

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prazo para os apostadores tirarem os seus dinheiros, fazerem saques, vai até 11:59 de hoje. 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

0: Barbosa Ramos de São Paulo. Tá na clube? Tá bom demais.
1: Beijo pra você, minha querida. E aí, tá regando a sua bateria igual a da Janira? Ou você tá 100% full com muita energia? Compartilha.

0: mais música boa, presente. Ah, e tem a sequência.
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1: Vem aí.
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0: 10:55, esperando por você. Boa noite.
1: Boa noite, Flavinha. Aqui é a Patrícia. Fala aqui de Lusiânia. Responda a enquete de hoje aí. Flavinha, eu já tô naquela bateria carregadíssima. Já tô ligada no 12.
0: Gostei.
1: Começo de mês, final de ano chegando. Então,
0: sim.
1: Eu tô preparada pra tudo que tá vindo na frente aí. Aqui é clube, hein? Tá na clube, tá bom demais.
0: Gostei, Patrícia. Beijo pra você. Vamos seguir anotando música boa. Finalzinho da hora tem presente. Claro que tem pra você. O multiprocessador da Mondial. Aerosmith chegando. Anota. Tema do filme Armagedon.

0: bateria tá 200%, viu, Flavinha?
1: Oba!
0: Ainda tô funcionando bem. Primeira segunda-feira do ano, isso, tem que estar naquela segunda-feira animadíssima, Flavinha.
1: Verdade.
0: Não pode desistir, não pode deixar se abater, Flavinha. Vamos pra cima, que o mês tá só começando. Tá na Clube, tá bom demais. Aqui é Clube! Yeah.

0: demais, Nico e Vinz, am I wrong? E você, Maria das Mercês?
1: Eu estou funcionando muito bem, comecei a semana com o pé direito e creio em Deus que essa semana vai ser maravilhosa e já deu tudo certo.
0: Amém.
1: Aqui é clube, tá? Na clube tá bom demais. Um beijo.
0: And now.
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0: Brian Ferry, Slave to Love. E o melhor ouvinte do mundo respondendo, participando, interagindo.
2: Fala aí, Flavinha.
0: Fala,
2: beleza?
0: Garoto, Valdinei, beleza?
2: Tô falando da cidade do Gama.
0: Tudo bem?
2: Respondendo a enquete aí. Então, eu tô no modo economia, porque primeiro que eu tô muito gripado.
0: Eita,
2: segundo, que segunda-feira é meio difícil começar o dia. Então
0: concordo.
2: Eu tô economizando pra, pro final da semana toda, tá bom?
0: Valeu!
2: Tá na clube, tá bom demais.

a casa dos melhores artistas, James Blunt, Carry You Home. E você, o que você tá levando pro seu coração, pra sua casa interior? Somente coisas boas, né? É o que importa. A gente tá aqui, desejando

0: quem fala é o Mauro Sérgio de Arujá, São Paulo.
1: Prazer.
0: Bom, com certeza, tô no modo bateria, né? Inclusive, tô chegando no serviço agora, só
1: certo.
0: O pó.
1: Oh, meu Deus.
0: Era o tempo que se tinha 20 anos, né? Passou dos 40, é modo economia. Um grande abraço, tá na clube, tá bom demais.
1: Mauro Sérgio, tenho que concordar contigo. Um abraço.

0: Freitas, Mariana Fagundes,
1: Rima de Problema, eu te seguro.
0: Banda e muitas outras atrações.
2: Não.

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